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Chegou a vez de 1979, setembro de 1979. E esta terá ficado em que posição? 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
1: Neste dia, em 1984, China Girl de David Bowie ganhava o prémio Vídeo do Ano nos MTV Video Music Awards. Era a primeira vez que se realizava esta cerimónia que destacava os melhores vídeos de música do ano. David Bowie tinha 4 nomeações e ainda foi um dos homenageados da noite com um prémio especial, o Video Vanguard Award, uma distinção que reconhecia o impacto do artista na cultura pop.

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Neste dia, em 2008, os Kings of Leon começavam uma série de 3 semanas no topo da tabela pop do Reino Unido com Sex on Fire. Foi o primeiro grande sucesso desta banda de rock americana que já cá está desde o final dos anos 90. Era suposto ser uma brincadeira, mas acabou por ser um caso sério de sucesso que levou os Kings of Leon para outro patamar. Há mais música na M80 com Kings of Leon.

0: Olá, bom dia, 7 da manhã. Vamos lá arrancar com as manhãs da M80. Começamos por ti, Miguel Leite, claro. Começamos pelas notícias e foco. Não, afinal não. Não vamos começar por Miguel Leite porque vamos falar de preços dos combustíveis.
1: Tem que ser, é incontornável.
0: Não vamos, não.
2: Vamos a isso. Preços dos combustíveis que voltam hoje a atingir um dos valores mais altos de sempre. O gasóleo deve aumentar 4 cêntimos e a gasolina deve, no entanto, descer 6 cêntimos. Ontem, o presidente da Liga dos Bombeiros alertou que estes aumentos estão a estrangular as corporações. António Nunes disse que a despesa com combustíveis aumentou cerca de 40% e pede ao Governo medidas urgentes. Termina hoje às 6 da tarde o aviso amarelo em 15 distritos de Portugal continental devido ao calor. De fora estão os distritos de Bragança, Guarda e Faro. As temperaturas hoje podem chegar aos 38 graus em Santarém e Évora. É uma reunião com possíveis consequências históricas para o Reino Unido. Três dos países que o constituem encontram-se hoje para uma separação amigável de Inglaterra, Rui Tomás.
3: Os líderes nacionalistas da Escócia, País de Gales e Irlanda do Norte reúnem-se em Cardiff para assinar um memorando para autodeterminação e cooperação. O documento exige a Londres o direito de realizar referendos sobre a independência e a recuperação de poderes que atualmente estão em Westminster. Entre os temas a serem incluídos estão a economia, energia, relações internacionais e até uma aproximação à União Europeia. Uma frente política inédita destes três países, a Escócia e País de Gales querem reverter o Brexit. A Irlanda do Norte pretende uma reunificação com a República da Irlanda.
2: O primeiro-ministro britânico já rejeitou um novo referendo à independência da Escócia. Na Suécia, a esquerda venceu as eleições legislativas. Os votos ainda estão a ser contados, mas a vitória dos sociais-democratas já é certa. A votação foi muito fragmentada, o que torna incerto o cenário de governação. A líder do partido, Magdalena Andersson, mostrou-se já disponível para coligações à esquerda ou ao centro. O Sporting empatou a uma bola com o Famalicão para o campeonato. Luís Soares marcou de penalti e Gonçalo Inácio marcou na própria baliza nos minutos finais da partida. O treinador dos Leões, Rui Borges, admite que faltou atitude competitiva.
4: Faltou-nos atitude competitiva num primeiro momento. O único minuto não tivemos energia e intensidade que deveríamos, saímos penalizados. E é isso que nós temos que entender, perceber enquanto equipa e que não pode acontecer numa equipa como o Sporting.
2: O Sporting está no terceiro lugar, a 4 pontos do líder Porto e a 2 do segundo classificado Benfica. As Águias venceram o Gil Vicente por 3-0 com um bis de Pavlidis e um golo de Prestiani. O treinador Marco Silva fala numa vitória justa.
5: Um jogo difícil, tornou-se ainda mais quando ficámos em desvantagem no marcador, mas uma vitória justíssima. Difícil, até ao fim, suada, como muitas vezes tem que ser.
2: A sexta jornada da Primeira Liga encerra hoje com 3 jogos. O Rio Ave joga com o Estrela da Amadora às 6h45 da tarde, às 8h15 da noite. O Moreirense defronta o Marítimo e às 8h45 da noite há jogo entre Braga e Estoril.
0: Até já, Miguel, já voltamos a falar. Agora são 7h04 nesta manhã de segunda-feira, já a seguir tempo e trânsito.
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6: E agora são 7 horas e 7 minutos, vamos lá fazer aqui a nossa primeira passagem pelo trânsito, que nem a 80 é uma oferta Coldwell Banker Portugal. Cláudia Capela, bom dia.
7: Bom dia, Cláudia.
6: Então, agora, vamos lá, agora é que é a sério, não é?
7: Passagem hoje é que é
6: quinzena,
7: a sério.
6: Primeiro dia de rentré, obrigatoriamente para toda a gente, basicamente. Portanto, bem que isto hoje vai andar, Cláudia.
7: Estamos cá todos, não é?
6: Estamos.
7: Maravilha.
6: A colega Nath também já cá está, vai dar agora o ar de sua graça.
7: Olá.
6: Olha para isto. Até fico nervoso, eu. Até os pelos do peito se me encaracolam.
7: Isto é que é alegria. Logo para amanhã, muito bom.
6: Que isto promete.
7: Ora bem, quanto a trânsito, já trago informação de um acidente entre a Mielhada e Aveiro Sul, na zona da Anadia, na Autoestrada do Norte. A informação de um acidente com dois pesados em via direita ao quilómetro 217. Circulo com muita prudência na aproximação a este local. Acesso ao Porto, manhã ainda tranquila, sem informação de acidentes, mas já com o trânsito a aumentar, principalmente na via de cintura interna. Ligação entre a Boa Vista e Francos, há já alguns abrandamentos no acesso à Avenida AEP e na parte final da A3 também na chegada à via de cintura interna. Quanto a Lisboa, informação de ocorrências na segunda circular, Campo Grande Calvanas, o trânsito já está a ficar mais demorado a partir do viaduto do Eixo Norte-Sul Benfica a aeroporto e na zona do aeroporto também informação de uma ocorrência no acesso da Alameda das Comunidades Portuguesas para a Rotunda do Relógio. Trânsito aqui a ficar também já mais condicionado e na segunda circular a saída para o aeroporto, na ligação Sacavém-Benfica, também com abrandamentos na Encarnação. Para a ponte 25 de Abril, haja fila, a partir dos viadutos do Feijó no acesso da A2, está igualmente mais acumulado já no final do IC20 e a intensificar-se também na ligação do Centro-Sul e no IC19, começa a ficar com abrandamento a ligação entre Terceira, o viaduto da Crel e a zona de Queluz em direção à reta dos comandos da Amadora e depois também na chegada ao Norte Pinamanique. Ao longo do dia, o 820-20 está disponível.
6: E já voltamos a falar, Cláudia. Até já. 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E agora vamos avançar para o tempo, que na M80 é uma oferta Loja de Cruzeiros. Colega Ana, o que trazes no sapatinho?
8: Oi, jovem! Oi, Portugal!
6: Enquanto mais que pastilha, é que
8: só falta o paleto.
6: Gosto mais só pastilha.
8: Bom dia, bom dia! Bom dia para todos. Oi. Nós que não dormimos nada por causa do calor. calor, não é?
6: Estamos juntos, né?
8: É isso mesmo. E para aqueles que, mesmo tendo o ar-condicionado, não se metem nessas brincadeiras, porque sabemos que acordamos todos virados. Portanto, preferimos sofrer ali ao calor e depois seja o que Deus quiser. No que diz respeito ao tempo, não tenho boas notícias. Se queria que a temperatura baixasse bastante para poder, enfim, ter-se uma vida normal, não vai acontecer. Vai-se manter o tempo muito quente, com o céu pouco nublado ou limpo. A temperatura mínima sobe, ok? Ou seja, de manhã e durante a noite já não estará tão fresquinho, já que pouco estava. E a máxima vai baixar, mas só ligeiramente no litoral oeste. Portanto, estamos a contar com temperaturas como Ponta Delgada, Viana do Castelo, também Aveiro e Sines 28, Porto 29, Sagres 30, Guarda, Funchal e Guarda, Funchal e Faro, 31 graus.
9: Fogo.
8: Eu não estava a contar que bastava passar 11 minutos das 7 para já estar aqui a patinar, Deus do céu. Bom, Leiria e Setúbal 33, Braga, Bragança, Viseu e Coimbra 34, Vila Real e Lisboa 35, Porto Alegre 36, Castelo Branco e Beja 37, Évora e Santarém 38 graus de máxima.
6: E pronto. 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
8: Olha, olha.
6: Ponto BT. 7 horas 11 minutos. Ai, luz. Olha o bracinho no ar. Quer mais, quer mais. Agora é lá em cima.

0: Pronto, essa parte do alegre ao coração, bom. Isso já. Então, colega, que tal essas férias em Menorca?
1: Quero agradecer. Quero agradecer àquela pessoa que me desejou um mali.
0: Mal olhado,
1: porque funcionou.
0: Olho gordo.
1: Desde foi atacada esta família ao nível da gastroenterite,
0: bem,
1: do estômago, não sei quê. Parti o meu dedo mindinho do pé. O meu filho foi atacado por uma medusa e estou com um torcicolo desde a minha primeira noite em Menorca. Fora isso, água incrível, recomendo a toda a gente, e é uma zona do país espanhol cheio de portugueses.
0: É, né? O que é que será?
1: Pesadinho de português.
0: Está baratinho ir para o Algarve, queres ver? Portanto, isto a partir de agora já não para. E hoje sabemos que é rentré a sério, vá, de regresso ao trabalho, rentré de, para muitos dos nossos miúdos, primeiro dia de aulas,
1: que
0: vá, mais a sério. Portanto, hoje vamos falar e muito do primeiro dia de aulas, as nossas memórias. Já lá vamos. Para já começamos a nossa manhã com o Man at Work, o Can It Be Now, nas manhãs da 80. Bom dia, são agora 7 horas, 13 minutos, aqui sempre, de longe. 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

0: 7:16. Olá, bom dia com as manhãs da M80. Hoje, dia 14 de setembro, segunda-feira, rentrée, passagem de quinzena, portanto, parece que é hoje que se vai dar o grande regresso, primeiro dia de aulas mais a sério dos nossos pequeninos e, portanto, o que é que nós resolvemos fazer? Recuperar as nossas boas, esperemos nós, boas memórias do nosso primeiro dia de aulas ou da primeira memória que temos de ir para as aulas. No meu caso, lembro-me, Colégio Vasco da Gama, já tinha 6 anos, subi 4 degraus do edifício do ensino básico, gabardina amarela. Espera aí, falta-me uma coisa.
1: Que fofo.
0: Subi os 4 degraus, gabardina amarela, Paulinho, pai com 300 quilos e com franja. Ninguém pegava. Já nessa altura ninguém pegava.
1: Não, claro. Era cabelo à tigela, já é um milagre.
0: Medonho, como monocelha.
1: Tinhas tudo, amor.
0: Já monocelha, sim, já talvez bigode cantiflas. Subir aqueles 4 degraus muito devagar, porque eu não queria ir. Minha mãe deixou-me lá, eu olhei para trás.
1: Eu não queria ir.
0: Porque eles querem que a gente. A escolaridade não era obrigatório, graças a Deus. Então eu subo os 4 graus, olho para trás, para a minha mãe. Começa-me a escorrer as lágrimas. Nunca mais me esqueço disso. Pá, lembro como se tivesse sido ontem.
1: Eu não podia ter outra experiência.
0: Foi espetacular, pá, foi espetacular, Ana.
1: Eu lembro-me de ir confiançuda, porque para a escola onde eu ia estudar e a professora seria a Dona Adelaide. A Dona Adelaide era na boa, porque a minha mãe era professora na mesma escola. Portanto, teve o lado bom e o lado mau. Okay. Eu não me lembro de, em nenhum momento, ter sido beneficiada pela minha mãe ser professora lá.
0: Conhecendo
1: pelo contrário.
0: Conhecendo a tua mãe, não me espanta nada.
1: Pelo contrário.
0: Até se calhar apertou mais contigo.
1: Exatamente.
0: Ah,
1: era amiga de casa, ainda por cima. A minha mãe disse aquela coisa típica que é: quando ela merecer, quero que lhe dês como se fosse eu. Isso a Dona Adelaide à minha frente.
0: Aí está. Assim é que é, dás-lhe com a mão pesada que
1: não,
0: eu tenho também.
1: Não, porque é pior, que é do género. Eu era o exemplo, não podia ser branda comigo. Ah, é a filha da outra professora, não. Estás a entender? Portanto, houve reguada sempre que foi necessário.
0: Muito bem. Portanto, um Paulinho que chora, uma Ana que reguada sempre que necessário. Espetáculo, por isso é que se calhar acabámos aqui juntos. Então, olha, temos aqui Inês que quer dizer coisas ao mundo.
2: Bom dia, Paulo. Bom dia, Ana. Bem-vinda.
1: Olá, querida.
2: E eu só queria deixar um beijinho a todas as crianças que vão hoje regressar às aulas. A minha já foi? Já a carrinha veio buscar. Por isso, um beijo grande e força para mais um ano ativo. Beijinhos, boa semana para todos.
0: Obrigado. A carrinha veio buscar, nunca mais a trouxe.
1: Parece que vai para o ultramar.
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0: Portanto, mensagens a valer, primeiro dia de aulas. Lembra-se como é que foi? Queremos saber. Hoje. Friandes, um dos maiores de sempre, o nosso querido Zé Pedro. Chutes e pontapés para ti, Maria, a tocar nas manhãs da M80.

0: os melhores do mundo. 7 horas 22 minutos. Grandes chutes e pontapés. Bom dia.
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0: Toma lá, este rapazinho que gravou aqui este jingle, pá, é só talento. Bom dia, querido Vicente.
2: Ora bem, hoje. Estou nervoso por esta altura já.
0: Primeiro dia de aulas é assim, para os mais pequeninos custa muito e para aqueles que passam de ensino também é complicado, para aqueles que passam para o 5º ano, para o 7º, depois para o 10º também, portanto não é propriamente um dia fácil, é isso mesmo que queremos saber. Como é que foi esse primeiro dia de aulas?
2: Seja dos
0: seus, seja o seu, se se lembra, não é? Nós fizemos há pouco exercício, experiências bem diferentes, eu chorei desalmadamente olhar para trás para a minha mãe de gabardina amarela.
2: Eu na confiança.
0: Ana, confiança, claro, tinha de ser estrela, esta linha chegou.
3: Ora, o meu primeiro dia de aulas foi no Miratejo,
0: Miguel.
3: A escola primária número 1 do Laranjeiro, se não estou em erro. Foi um dia pacífico, a minha mãe foi-me lá deixar e pronto, foi um dia como outro qualquer, nunca fui de grandes choradeiras nem nada. Claro que logo no primeiro dia, o primeiro que me chateou a cabeça levou-me uma lambada na tromba, mas pronto.
2: Oi?
3: São coisas que acontecem. Miguel Figueiredo, Charneca da Caparica, bom dia, abraço.
0: Pronto, Miguel, não me vou meter consigo.
2: Não, Miguel quis logo deixar não. Assim, acente que sim. Não estava para brincadeiras.
0: Quem é que manda nisto?
4: As minhas memórias de regresso às aulas são muito boas, quando tínhamos aquele nervosinho de iniciar mais um novo ano letivo, rever os amigos depois das férias, é pá, muito nostálgico, muito
2: miúda.
4: Bom.
2: Claro.
4: Bom início de semana a todos.
0: Obrigado.
4: Bom regresso às aulas para todos os miúdos. Eu vou a caminho do Algarve porque as minhas férias começam hoje.
0: É pá,
4: beijinhos a todos.
2: Boas férias.
0: Obrigado, Catarina, nem falo consigo.
2: Eu acho.
0: Vai começar as férias hoje. Isto nem se admite dizer isto na rádio, Catarina.
2: Quando toda a gente está aqui na labuta.
0: Toda a gente ouvir, Catarina. Até fico ofendido consigo.
2: Olha, mas eu acho que a Catarina tocou aqui num ponto interessante. Eu acho que as miúdas sempre gostaram mais do regresso às aulas. Por uma razão muito simples.
0: Diz, colega.
2: Material escolar.
0: Claro.
2: Todas nós tínhamos no material escolar um orgulho supremo. Sim. Porque foi escolhido a dedo.
0: Esquece, Vitória.
2: Cada um dos cadernos para cada uma das disciplinas mediante cor.
0: Sim, e ajuda muito a decorar o horário, claro. A Vitória e a Carolina estavam histéricas ontem por começarem hoje mais a sério isso. E a Vitória com uma escola diferente, turma toda diferente.
2: Toda como a Vicente.
0: Uma escola gigantesca. É pá, por acaso. Olha, não estou nada apertadinho, estou super confiançudo.
2: Quando eu tive toda a coleção do Pierrot.
0: Aí é o Pierrot.
2: Os cadernos, tudo, sim, do Pierrot, sim. Parece que estou a ver. Ai, que memória! Eu e toda uma geração teve os cadernos do Pierrot.
0: A minha era a cena dos tojos, sabes?
2: Sim,
0: aquele que saiu a fia.
2: Gavetas.
0: Saía a gaveta, saía a parafusadora.
2: Isso lá em Espanha havia montes.
0: Esquece, aquilo era feitiçaria.
2: Eu ia lá a Vigo e ia a Vigo buscar.
0: Eu ia à tabacaria das Mercês comprar.
1: WhatsApp é muito gente.
0: Tabacaria.
1: 25, 80.
0: Que era onde estava também o videoclube, Ana.
2: Ui,
0: bom, vamos lá. Sim. Paul McCartney e Michael Jackson. Sei nas manhãs da M80. E hoje a valer memórias de primeiros dias de aulas aqui para as manhãs da M80.

0: 7:29, manhãs 10:80, olá, bom dia, primeiro dia de Rantorê, seja para nós mais graúdos, primeiro dia ao trabalho a sério, não é? Para si sabemos, e também primeiro dia para muitos dos nossos pequeninos, portanto conte-nos, como é que foi, através do 910-25-80-81?
1: Olha, o meu primeiro dia de escola, primeiro ano, foi horrível. Lembro-me ainda como se fosse hoje, não é? Em 91, setembro de 91, vinha um colega, um amiguinho lá da aldeia de onde eu vivia, não queria ir para a escola, vinha a berrar. Eu não quero lá desde o cimo da rua até à escola. Entrou na sala, a nossa professora tinha uns cabelos longos, ondulados, assim muito, muito bonitos. Ele agarrou-se aos cabelos dela, puxou-lhe os cabelos. Eu não quero vir para a escola! Começou a varrer mesas por aí afora. Foi um primeiro dia muito engraçado.
2: Estou a ver.
0: Os pais devem ter adorado. Que orgulho no pequenote.
2: Aquela professora, acredito que nunca mais se esqueceu, sim, também. Sim, nem ela, nem o couro cabeludo.
0: Olha, um grande beijinho para essa professora, assim da Candar, obviamente, não é? Portanto, são 7:30, daqui a pouco já vamos continuar a ouvir mais mensagens de primeiros dias de aulas.
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0: E claro, também as notícias com Miguel Aia.
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0: Já a seguir avançamos também para o trânsito com a Cláudia Capela, mas para já avançamos com o Miguel Aia, até porque queremos saber das notícias. Miguel, há distritos sob aviso amarelo.
7: O aviso é válido até às 6 da tarde para 15 distritos de Portugal continental devido ao calor. De fora estão os distritos de Bragança, Guarda e Faro. As temperaturas hoje podem chegar aos 38 graus em Santarém e Évora. Mais de 50 concelhos de 7 distritos estão hoje em perigo máximo de incêndio rural. O preço dos combustíveis deve hoje atingir um dos valores mais altos de sempre. O gasóleo deve aumentar 4 cêntimos e a gasolina deve descer 6 cêntimos. Os líderes da Escócia, País de Gales e Irlanda do Norte reúnem-se hoje em Cardiff para assinar um memorando de entendimento. O documento vai exigir a Londres o direito de realizar referendos sobre a independência e também a recuperação de poderes. Paulo Sand, especialista em assuntos europeus, diz que o maior impacto para já será a nível político.
8: Do ponto de vista jurídico, para já não tem nenhuma repercussão imediata, mas naturalmente politicamente tem um significado. O significado que é, 3 das 4 nações que integram o Reino Unido manifestam a sua vontade de seguir por esse caminho, sendo que não se sabe o que é que os povos não pretendem.
7: O primeiro-ministro britânico já rejeitou um novo referendo à independência da Escócia. Um autogolo de Gonçalo Inácio, para lá dos 90 minutos, permitiu ao Famalicão empatar a um golo com o Sporting. Antes, o Benfica venceu o Gil Vicente por 3-1 com um beijo de Pavlidis e um golo de Prestiani. As Águias estão a 2 pontos do líder Porto e à frente do terceiro classificado Sporting por 2 pontos. No ténis, Alexander Zverev venceu o Open dos Estados Unidos. O tenista alemão bateu o norte-americano Ben Shelton na final em 4 sets. Zverev conquistou o seu segundo Grand Slam de ténis. O primeiro foi em junho deste ano.
0: Até já, Miguel, já voltamos a falar. Vamos para o trânsito, que nem M80 é uma oferta Toyota Pro Week. E Cláudia Capela, 7:30, conta-nos.
9: Há já muitas dificuldades, especialmente em Lisboa, na segunda circular, com a informação de uma ocorrência, a indicação de 2 viaturas das autoridades e uma outra viatura ligeira imobilizadas no viaduto Campo Grande e com a ocupação da via esquerda e da via central, com a passagem no local a fazer-se apenas pela via direita. É uma situação que já está a deixar o trânsito muito condicionado, ou com filas a anteceder o Estádio da Luz, a zona de Benfica. Muita atenção a seguir, Pina Maneiro. Titanic e no lado inverso, devido à curiosidade, há também já trânsito acumulado praticamente a partir da Encarnação, saída para o aeroporto e até ao local Campo Grande. Com dificuldades também já na passagem por São João da Talha, o acesso da Autoestrada do Norte em direção ao Norte de Sacavém já com muito trânsito, com dificuldades nos acessos ao túnel do Grilo, na Cril, em direção a Sacavém, no acesso da A8 a partir da zona de Frielas e também a subida de Odivelas para o túnel, o mesmo na subida da calçada de Carris, já o trânsito lento em direção ao Lumiar e no IC19 entre o Cacém e Terceira para a Amadora, também Alfragide, Pinamanique, já muito compacto a partir do Nó de Oeiras na Autoestrada de Cascais. A fila para a Ponte 25 de Abril na A2 já começa em Corroios, com dificuldades nos acessos ao Nó de Almada, e há também já trânsito com maior resistência no Montijo, no acesso da A33 em direção à Ponte Vasco da Gama, com alerta também para um acidente logo a seguir à saída da Autoestrada do Norte em Pombal. É na ligação já da Nacional 237 nesta zona que o trânsito está condicionado, e na cidade do Porto há já filas entre Bom Joia, o Estádio do Dragão e A3 Freixo Arrábida, na via de cintura interna, no lado inverso mais acumulado entre Bessa Leite e Francos, mas para chegar ao tabuleiro da Ponta Arrábida já há trânsito compacto entre Santo Ovídio e o Nó de Coimbrões e a afetar mais já a 44. Troca de informações 825.
0: E já voltamos a falar, Cláudia, até já. 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E hoje, Ana,
2: O calor mantém-se, portanto, roupa fresca, beber muita água, já sabe, não deixar assim as janelas com o sol a entrar durante todo o dia, para não aquecer, para todos podermos dormir, na verdade.
0: Eu até não sabia se abria os stores ou se fechava os stores, se abria a janela ou se fechava a janela.
2: Está mesmo o tempo muito, muito quente. Vamos às temperaturas. Ponta Delgada, Viana do Castelo, Aveiro e Sines, 28, Porto, 29, Sagres, 30, Guarda, Funchal e Faro, 31, Leiria e Setúbal vão chegar aos 33, continua a subir, Braga, Bragança, Viseu e Coimbra, 34, Vila Real e Lisboa, 35, Porto Alegre, 36, Castelo Branco e Beja, 37, Évora e Santarém vão chegar aos 38 graus de máxima. O tempo é esse, muito quente, céu pouco nublado, a temperatura mínima ainda por cima vai subir, ou seja, logo de manhã e à noite não vai estar tão fresquinho, também nunca esteve, a verdade é essa, e a temperatura máxima vai baixar ligeiramente no litoral oeste. É este o cenário para hoje. Lila, mexer nas folhinhas.
0: Vá arranjar a papelada, que isto hoje é o primeiro dia, já sabe. É verdade, somos nós.
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0: Até que este rapaz faz. Ora bem, então, primeiro dia de aulas, de facto, queremos saber dessas memórias, se ainda as tem, ou, por exemplo, como é que é? Como é que está a ser com o seu pequenote? Como é que está a correr? Como é que ele está a encarar este primeiro dia de aulas, seja para primeiro ciclo, seja para segundo ciclo, através do 910, 25, 80, 81?
11: Bem, o meu primeiro dia de aulas, eu lamento informar, mas esta história é totalmente ao contrário, porque eu lembro-me perfeitamente ter entrado na sala de aula, ter visto uma mesa cheia de bolos e sumos, a minha mãe estar muito ansiosa a olhar para mim, e eu só pensava, mas quando é que vais embora para eu poder comer os bolos?
2: Ah, claro. Ainda por cima comer os bolos sem travão, não é?
0: No primeiro dia de aulas.
2: Isto é uma professora que sabe andar. Porque uma pessoa vê um docinho e pensa que a professora é igualmente doce. Pode não ser.
0: No primeiro dia de aulas.
2: Eu nunca me deram docinhos no primeiro dia de aulas.
0: Aula sem e... Claro. A pessoa afastava as cadeiras e pronto, podia
2: já
0: que
2: sabemos,
0: ser que a coisa
2: sucesse, havia a torta da Dan Cake na claro, aula sem, claro. Como óbvio, toda a gente óbvio, sabe.
0: Obviamente.
11: O meu primeiro dia de aulas foi em 1986.
0: Ah, como nós, olha.
11: Em setembro, naturalmente. Pois. E eu fiquei sentada à mesa, na secretária, com um coleguinha que vinha comigo do infantário e que usava botas ortopédicas.
0: Incrível.
11: E passou o dia inteiro a dar-me pontapés nas canelas. Foi
2: doce.
11: Terrível, lembro-me até hoje. Tchau.
2: Ai, que fofo.
0: Mas, estamos a rir, mas não é de maldade. Está bem? Vamos lá, 910, 25, 80, 81. Have you ever seen the rain? A tocar nas manhãs da M80, os Spin Doctors. Bom dia. Vamos lá, malta. Um bom regresso.

0: César.
1: César, beijinho para o César.
0: Não faço a mínima ideia se é César, Ana, mas chamemos-lhe César
1: por
0: a partir
1: acaso,
0: de agora.
1: Eu chamo Ricardo, a mim. Ricardo, diz-me qualquer coisa.
0: Cheira-me a Nuno Araújo. Cheira-me. Ora bem, o que é que se está a passar hoje aqui nesta estação emissora de rádio?
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0: Romana. Primeiro dia de regresso às aulas, queremos essas memórias, como é que foi, como é que não foi, foi bom, foi giro, foi divertido, vamos lá.
3: Bom dia, o meu primeiro dia de aulas até foi fixe, foi quase há 30 e tal anos atrás, né? Em que nós andávamos com aquelas roupas, parecíamos um arco-íris. Eu estava muito tímida porque a minha avó fazia mandar com aquelas camisolas que tinham uma gola, parecia um napro do móvel.
1: Já sei
3: então
1: bem.
3: Eu estava assim um bocadinho com vergonha, mas lá encontrei uma amiga, ou seja, houve uma miúda que me viu lá no cantinho e me bateu no ombro, que era a Neuza, e ainda hoje, ao fim de temos 40 e tal anos, ainda continuamos a ser amigas e continuamos a falar.
0: Espetáculo.
3: Portanto, trago muito boas recordações do meu primeiro dia de aula.
0: Obrigado, querida.
1: Só me lembrei daquela música dos
0: Gregor Salto.
1: Não, não era.
0: Mira, oi Neuza, tens o corpo de uma deusa. Pronto, sempre que ouvimos
1: não
0: este
1: era
0: nome.
1: Gregor Salto.
0: Não sei, era de alguém, lembramos é disto. Bom, eu não sei, o teu miúdo também vai para o quinto ano, claro,
1: vai
0: não é?
1: Para o quinto
0: ele
1: ano.
0: Apanhou muitos colegas em transição para a mesma
1: na
0: turma?
1: Na turma dele vão mais três, sendo
0: okay.
1: que um deles é o melhor amigo, que é o Santi.
0: Espetáculo, espetáculo.
1: Portanto,
0: Vitória apanhou só uma colega nesta transição, portanto ela passou do quarto para o quinto ano, a Carolina tem a mesma turma, mas eu acho uma coisa muito boa, porque eles podem brincar no intervalo com os amigos que foram para a mesma escola e que eram da turma antiga, portanto continuam a estar com eles a brincar. Por outro lado, obriga-os, entre aspas, a passar por esta experiência de que é a vida ter que fazer amizades novas e, olha, de saírem da casca.
1: Estar um bocado de peito aberto, não é?
0: Para as pessoas menos
1: simpáticas, aquelas
0: porque o santo
1: pode cruzar ou não.
0: Exatamente.
4: A minha experiência já foi há muitos anos, tanto o início do primeiro dia da escola, e foi completamente pacífico. A minha escola ficava, se calhar, nem a 500 metros da minha casa, portanto, foi tudo muito fácil, sem problema. A minha filha, ela, portanto, vai este ano para o quinto ano, tem amanhã a apresentação e depois as aulas efetivamente começam na quarta-feira.
1: Só!
4: Ela sempre gostou muito de escola, portanto é tranquilo.
0: Sim, tenho a ver que sim. Ó, Ricardo, diga-nos lá. Está o Ricardo mais nervoso do que a sua filha ou não?
1: Esta mãe que vos fala está aqui num desassossego de não estar a partilhar com ele este início, mas está o pai, está tudo certo.
0: E ele vai-te ouvir na rádio, se calhar não?
1: Não vai a pé, eu estou com esse ouvinte, tem muita sorte.
0: E as minhas vão no carro com a minha sobrinha mais velha, vê lá a vidinha a acontecer. Beijinhos, querida Mariana. Portanto, vamos lá, 910, 25, 80, 81, memórias de primeiros dias de aulas. Sétima Legião.

0: manhãs da M80. Olá, bom dia, 14 minutos das 8, primeiro dia de aulas, primeiro dia de trabalho para muitos de nós, primeiro dia de aulas para os mais pequenos.
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0: Oh, colega, e hoje a valer para quê?
2: Hoje a valer para memórias, memórias de primeiro dia de aulas. Queremos saber se foi traumatizante, se não, foi super confiançudo porque levou aquela mochila de sonho que sempre quis. Se lembrar de como é que era, por favor. Eu já falei de todos os cadernos, havia toda a coleção do Pierrot. Dos anos 80, toda a gente teve.
0: Claro.
2: Queremos saber isso tudo. Eu, da minha parte, foi fácil, fácil, porque a minha mãe era professora na escola, não é? Então.
0: Sim, estavas lá debaixo da asa da mãe.
2: A dona Anita andava
0: conforto,
2: lá.
0: Conforto, pai.
2: Precisando.
0: Claro, claro. Colégio Vasco da Gama, para mim, a primeira de aulas, gabardina amarela, eu chorava a berranho. Mas de resto, passou-se tudo bem.
2: Já agora era professora no Castelo do Neiva, que é uma aldeia em Viana. Eu ia de carro, era uma distância longa até lá, no Castelo do Neiva. Então, a sorte que eu tive de, às vezes, quando os intervalos e assim, era uma aldeia mesmo agrícola e piscatória. Então, os meus intervalos, às vezes, era ir à casa da vizinha, que era a minha colega, que tinha vacas.
0: Que luxo.
2: Depois íamos brincar escondidas no meio dos, sei lá, do milho. Parece... e coisas do género. Eu gostava muito dos olhos das vacas. Eram assim, grandes e pestanudos.
0: Às vezes sou assim, Ana, não é?
3: Lembro perfeitamente o primeiro dia de aulas em que a professora, era o último ano que ela dava aulas, ou seja, já era uma pessoa com alguma idade, e ela deu aulas, não é? A muitas gerações dos anos 60, 70, 80, provavelmente. A professora Ana Palhete.
0: Eu sei o nome.
3: E lembro-me que ela não era flor de cheirasse, porque com ela ninguém piava. Havia a réguazinha normal,
2: a dela,
3: por coincidência, era de madeira, não era daquelas plásticas.
2: A minha também era de madeira e grossa.
3: Tinha cara de poucos amigos, no entanto, sempre correu bem. Eu nunca tive problemas, mas lembro que ia bastante nervoso. Mas desde aí, eu adorava a escola e sempre gostei da escola, eu não tive problema nenhum nisso.
0: Lembro-me também, obrigado pela mensagem, Ricardo. Lembro-me também perfeitamente da minha professora da primária, a professora Lourdes Sardinha, a quem nós chamávamos Setora Lourdinhas. Nunca mais me esqueço.
2: Mas disto, havia reguada ou não? Houve reguada para Paulinho?
0: Isso deixaram para o professor de música.
2: Como é que se chamava o professor de música?
0: Não vou identificar, porque olhando agora para trás, se calhar esticaram a corda na altura.
2: Eu nunca mais enganei-me a escrever a palavra feminino. Escrevi uma vez feme, reguada, nunca mais.
0: Sei que ficou assim.
2: E depois... feminino para sempre.
4: No primeiro dia de aulas já foi há muitos anos, já foi em 75, mas lembro-me que não olhava quase para ninguém, olhos no chão, mas correu tudo bem. Agora é assim, paizinhos que vão ter hoje, os meninos, o primeiro dia de aulas, calma, vai correr tudo bem, porque nós estamos cá. Para os atender naquilo que precisarem.
0: Grande Sandra.
4: Portanto, estejam à vontade, calma, tranquilos.
0: É isso mesmo.
4: Porque vai correr tudo bem. Beijinhos para todos. Obrigada,
2: Lania. Adorei.
0: Bem lembrado. Um grande abraço e beijinhos a todos os assistentes operacionais, porteiros, professoras.
2: É isso mesmo.
0: Vamos lá, memórias de primeiros dias de aulas, 910, 25, 80, 81, hoje a valer pelo nosso WhatsApp. A valer sempre aqui do lado das manhãs da M80, as músicas da sua vida. Patrick Hernandez, para ouvir daqui nada com Born to Be Alive.
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0: 3 minutinhos agora das 8 da manhã. Bom dia, uma boa viagem, claro, sempre com as manhãs da manhã. E sobretudo uma boa viagem neste primeiro dia de aulas, seja para o primeiro ano, seja para o quinto ano em passagem de ciclo, claro. Oh, Ana, vamos ficar a saber como é que foi o primeiro dia de aulas de quinto ano do nosso ouvinte Nuno. Isto é assim, somos íntimos.
1: Ah, é?
2: Quinto ano, no ciclo Dom Dinis, em Leiria, 1986. Aí o primeiro dia de aulas. Recordo-me que a primeira aula que eu tinha era Educação Musical. E o que é que eu resolvi, eu mais outro amigo meu?
1: Oi.
2: Só para rir.
1: Oi.
2: Era novidade na altura. O que é que se lembrámos? Lembrámos de vir embora e fomos para o centro comercial Dom Dinis fazer o quê? Andar de escada rolantes. Era novidade, para cima, para baixo, para cima e para baixo, escada rolantes no centro comercial Dom Dinis em Leiria.
1: Olha, curiosamente puseste a banda que passava férias em São Pedro de Moel, também ali ao lado de Leiria.
0: Para cima, para baixo, para cima, para baixo,
1: opa,
0: para cima, para baixo.
1: Maravilha.
0: O maior nome. Lunáticos nas manhãs da 80.

0: 8 horas 1 minuto, manhãs 10:80. Olá, olá, bom dia. Avançamos para as notícias. A edição é feita pelo Miguel Aia. Miguel, ainda faltam muitos computadores nas escolas.
1: Só 16% das escolas têm todos os computadores de que precisam e em bom estado. A notícia é avançada hoje pelo Jornal de Notícias. É essa a conclusão de um inquérito promovido pela FENPROF, que será hoje apresentado. O secretário-geral José Feliciano Costa diz que são vários os problemas que as escolas se enfrentam.
2: O problema da abertura do ano letivo não se resume só à falta dos professores, ao estado dos equipamentos informáticos, das condições dos edifícios, mas depois também a continuada falta da assistentes operacionais, de técnicos, psicólogos, etc.
1: O inquérito foi feito a centenas de escolas e os resultados serão apresentados às 11:30 da manhã. O preço dos combustíveis deve hoje atingir um dos valores mais altos de sempre. O gasóleo deve aumentar 4 cêntimos e a gasolina deverá descer 6 cêntimos. É uma reunião com possíveis consequências históricas para o Reino Unido. Três dos países que o constituem encontram-se hoje para uma separação amigável de Inglaterra. Rui Tomás.
3: Os líderes nacionalistas da Escócia, País de Gales e Irlanda do Norte reúnem-se em Cardiff para assinar um memorando para autodeterminação e cooperação. O documento exige a Londres o direito de realizar referendos sobre a independência e a recuperação de poderes que atualmente estão em Westminster. Entre os temas a serem incluídos estão a economia, energia, relações internacionais e até uma aproximação à União Europeia. Uma frente política inédita destes três países, a Escócia e País de Gales querem reverter o Brexit. A Irlanda do Norte pretende uma reunificação com a República da Irlanda.
1: O primeiro-ministro britânico já rejeitou um novo referendo à independência da Escócia. O Sporting empatou a uma bola com o Famalicão para o campeonato. O treinador dos Leões, Rui Borges, admite que faltou atitude competitiva.
4: Faltou-nos atitude competitiva num primeiro momento. O único minuto não tivemos energia e intensidade que deveríamos, saímos penalizados. E é isso que nós temos que entender, perceber enquanto equipa e que não pode acontecer numa equipa como o Sporting.
1: Antes, o Benfica venceu o Gil Vicente por 3-1. O treinador Marco Silva fala numa vitória justa.
5: Um jogo difícil, tornou-se ainda mais quando ficámos em desvantagem no marcador, mas uma vitória justíssima. Difícil, até ao fim, suada, como muitas vezes tem que ser.
1: As Águias estão a 2 pontos do líder Porto e à frente do terceiro classificado Sporting por 2 pontos. A sexta jornada da Primeira Liga encerra hoje.
0: Até já, Miguel, já voltamos a falar. Agora são 8:03, tempo e trânsito para ouvir daqui a nada.
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1: E agora são 8:07, vamos lá aqui olhar novamente para o trânsito, que nem é muito tanto uma oferta Coldwell Banker Portugal. Cláudia Capela, como é que estamos? 8 da manhã.
2: Amanhã já muito difícil, claro. Atenção à ligação Montijo-Lisboa, na ponte Vasco da Gama, um acidente grave com 4 viaturas no topo da Cala de Zamora, a parte mais alta, com via esquerda ocupada, mas há poucos instantes aguardava-se a chegada dos meios de socorro ao local. Poderá ser também fechada a via central. O trânsito já está muito condicionado, a fila está a começar na Praça das Portagens da Ponte Vasco da Gama, com tendência ainda para um aumento das dificuldades. Alternativa, ponto 25 de Abril, mas a contar com fila na Baixa de Corroios, na A2, e com dificuldades nos acessos ao Nó de Almada. Amanhã, difícil na segunda circular, Benfica Aeroporto, há um acidente com ocupação de 2 vias no viaduto do Campo Grande, a dificultar bastante o trânsito já a partir da zona de Benfica. Muita prudência a seguir ao Nó de Piramanica, até porque neste sentido está também uma viatura com avaria utilizada em via esquerda, junto ao Colégio Alemão. E o trânsito também está condicionado no sentido inverso da segunda circular, a partir da Encarnação até ao Campo Grande. Agora também formação de avaria em Piramanique, no final do IC19, com dificuldades entre o Cacém e Terceira, a partir do Oeiras na Autoestrada de Cascais. E agora também, atenção, acidente na subida de Via Longa, na Autoestrada do Norte, Alverca, Lisboa. O trânsito está condicionado a seguir a Alverca, na zona de Via Longa. O acidente ocorreu na via mais à esquerda e depois na parte final mantém-se o abrandamento para o Nó de Sacavém, também mais difícil o acesso a Sacavém através da Cril e com dificuldades também na zona centro. Fica a nota para um acidente que ocorreu logo a seguir à saída da Autoestrada do Norte em Pombal, é na Estrada Nacional 237 que está aí a condicionar bastante a circulação. No Porto também demora já a chegar a Gaia, no acesso à Ponte do Freixo na A20 ao longo da VCI até ao Nó da A3, com dificuldades também em Santo Ovídio para a Ponta Rábida e fila em Águas Santas, atingir-se também bastante os acessos da A4, entrada na A3 até às saídas para o Porto.
1: Cláudia, dar a receber informações de trânsito.
2: Mantém-se disponível, claro, 820-2010. Até já.
1: Até já. E, de facto, neste primeiro dia de muito trânsito e de regresso, o mais importante mesmo é chegar. 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Seguimos agora para o tempo, que na M80 é uma oferta loja de cruzeiros. Ana, o que tens a dizer?
3: Hoje, tempo muito quente, já sabe, com céu pouco nublado ou limpo. A temperatura mínima vai subir um bocadinho, ou seja, não está a temperatura mais agradável durante a noite, já vai estar mais quente. E a máxima vai baixar, mas ligeiramente só no litoral oeste. Portanto, finja que não disse que a temperatura vai baixar, porque é como se não baixasse. Vamos começar então com as temperaturas. Ponta Delgada, Viana do Castelo, Aveiro e Sines, 28 graus, Porto 29, Sagres 30, Guarda, Funchal e Faro 31 graus, Leiria e Setúbal 33, Braga, Bragança, Viseu e Coimbra 34, Vila Real e Lisboa 35 graus de máxima, Porto Alegre 36, Castelo Branco e Beja 37, os pontos mais quentes serão Évora e Santarém, com 38 graus de máxima.
1: 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É nóis. 8:11. Bom dia. Uma Ana e um Paulo finalmente juntos, passado quase 3 meses, juntos na rádio, porque entretanto passámos férias juntos. Mas está tudo bem,
3: mas
1: finalmente.
3: Mas tiramos férias de um do outro.
1: Exatamente.
3: Portanto,
1: que é para desmoer um pouquinho. Bom, então já a seguir haverá, sim, a primeira grande edição do Siesta de Trás para a Frente. Nova temporada.
3: Tens alguma nota de rodapé para fazer algum...
1: Tenho. Então. Fui muito generoso a semana passada.
3: Foi o pagode?
1: Foi
3: pagodão.
1: Isto tocava tudo.
3: Deixavas correr?
1: É tudo. Dava maluco, dava o saco. É para o menino e para a menina. Agora, esta semana...
3: Azedou. Agora azedou.
1: Esta semana ele está podre. A maçã está... Tem bicho, tem minhoca. Bom, já a seguir jogamos ao Siesta de Trás para a Frente. Nova temporada que arranca então. Já a seguir aqui ao grande Jorge Michael com Faith nas manhãs da M80.

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1: 8 horas e 14 minutos, manhãs 10:80, bom dia. Dia de primeiro dia, aliás, para muitos dos nossos pequeninos, seja de, no primeiro ciclo, seja em passagem de ciclo. Portanto, hoje parte da nossa estética aqui das manhãs 10:80, feita pelos nossos mais novos. Ora bem, então.
2: Gostou.
1: Para jogar connosco é o 910-25-80-81, quem canta e que música é?
2: E hoje ele está tinhoso, portanto vai.
1: O que é que achas que é?
2: Com um micro. Ah! Acho que eu. É Prince. Como é que eu vou saber?
1: Tinha a sua piada, sou-se Prince agora.
2: Por acaso tinha.
1: E eu prometo que eu não mudava. Então vamos lá, ponha o volume do rádio um pouco mais alto. Se nunca jogou connosco, como é que isto funciona? Uma música virada ao contrário, diga-nos quem é que acha que canta e que música é, através de mensagem de voz, é o 910-25-80-81. Se for a primeira vez, faremos a devida festa.
2: Com
1: então
2: certeza.
1: Vamos lá.
2: É rocalhada.
1: Isto, é isto foi dado.
2: Isto é D&D?
1: Isto foi abrir a mão e dar e espalhar ao ar, espalhar as pétalas para o teu caminho. Percebes?
2: Ai, eu vou espirrar que eu pus perfume em mim própria.
1: Mas cheira bem. Este estúdio cheira sempre bem, isso é outra.
2: Rocalhada, D&D para já.
1: Ó pá, põe lá outra. Tá bem, eu ponho uma outra. Santinho. Saúde.
2: Então.
1: Meia. Alguma coisa? Soa-te alguma coisa? Soa-lhe alguma coisa?
2: Rocalhada.
1: Então vou deixar passar 2 segundos. Só porque hoje é o primeiro dia, vá.
2: É D&D, não é? Ah, querem ver que eu... Não! Eu não regresso de férias logo assim. Hã? Point of view? Será?
1: Hã? Isso é dos outros.
2: Bota lá os 2 segundinhos. É que também dá ars de Megadeth, mas eu não estou a ver a pôr Megadeth.
1: Pois não estás. Então vamos lá, 910-25-80-81, quem é que canta esta música absolutamente incrível e que banda, ou que cantor, ou que cantora é esta? Através
2: cantor,
1: da mensagem
2: cantor.
1: De baixo. Vamos lá, Basket Case, uma das nossas, dali dos anos 90, dos nossos gloriosos 90, os Green Day.

0: 90, isto é obrigatório. Basket Case, Green Day, a tocar nas manhãs de M80. Bom dia, um bom regresso, seja ao trabalho, seja às aulas. Força pequenada, estamos convosco. E o Sei Esta também está hoje de regresso com uma nova temporada. Estamos a jogar, claro, para jogar connosco é o 910-25-80-81. Quem canta e que música é esta aqui? A Ana está muito inclinada para rocalhada, para D&D.
1: D&D ou Megadeth.
0: Ok.
2: Bom dia, M80. Aqui Carlos Inácio. Será que a música de hoje é Welcome to the Jungle, dos Guns N' Roses? Um abraço, bom dia a todos.
0: Obrigado, obrigado. Vou passar aqui mais um pouco, Carlos, só para si, não é para mais ninguém. Pronto, eu vou ver se o Filipe te ajuda, se te empurra para algum lado.
3: Bom dia, M80, bom dia, ouvintes, bom regresso à escola para os miúdos. Não faço a mínima ideia qual é, mas era muito giro se fosse Pink Floyd. Hey, teacher, leave the kid alone.
1: Não é. Não
0: é essa?
1: Não.
0: Ok.
4: Bom dia, M80. Eu acho que é Nirvana. Aquela da grande música. Né, né, né, né. Né, né, né, né. Ok, aqui é a Estela. Um bom dia para vocês e beijinho.
0: Obrigado, Estela. Essa é o Smells Like Teen Spirit.
1: Não é.
0: Então
1: vai,
0: agora vou deixar passar aqui um valente bocado. Ani, se chegares lá.
1: À espera! Ah, não, é Metallica, gente!
0: Esta é do Rui Veloso. Esta é do Rui Veloso, olha, chique fininho. Nas manhãs
1: mas
0: M80.
1: A outra é metálica.
0: Mas esta é do Rui Veloso.
1: Mas a outra é metálica.
0: Esta é do Rui Veloso. Chique fininho.

0: 8 horas 23 minutos, bom dia e um bom regresso, claro, sempre com as manhãs da M80, bom regresso às aulas, um bom regresso ao trabalho também, primeira edição do Seesta de Trás para a Frente desta nossa nova temporada. A música hoje no sapatinho está bom hoje, está assim rasgadinho.
1: Sim.
0: Achei que hoje deveria ser para abrir a pestana, para arrebitar, e tinha que fazer de arrebite hoje
1: eu,
0: a música.
1: Eu até achava que passava por dia e dia, depois até disse Megadeth, e não deixa de não ver aqui uma ligação, não é? Megadeth surgiu depois, nós sabemos, do Dave ter saído. Portanto, eu aposto as minhas fichas todas em Metallica.
0: Ok.
2: Olá.
1: Já ouvi a voz.
0: Espera aí, e que música?
1: The Unforgiven.
2: Olá, meu nome é Maria, sou da Figueira da Foz e não faço a mínima ideia o que é, nem quem é, mas pronto, sempre tenho que falar para a rádio.
1: Ah, que linda!
2: Bom dia, beijinho.
0: Oh, Maria,
1: querida.
0: Fala aqui para a rádio todos os dias.
3: Bom dia, 80, bom dia, Ana, bom dia, Paulo. Oh, Ana, o Paulo já te pegou a constipação, não foi? Aí
1: pois
3: no
1: pegou.
3: Estúdio e tal, sempre o ar-condicionado a menos 300, depois vão lá para fora, está mais, temperatura mais 300.
1: Ai.
3: Olha, Paulo, eu acho que tu para uma segunda-feira devias dar aí mais dinha. Pode ser. Viste? Isso que a Ana está a dizer.
1: Mais din?
3: D.A.D. Eu também apostava em AC/DC, talvez. Não sei qual é a música, ainda estou muito...
1: Está segunda-feira.
3: Ainda está tudo muito no ar.
0: Sim, mas cheira-me que daqui a pouco já vai sentar a poeira.
4: Olá, bom dia, 80. Olá, Paulo. Olá, Ana. Bom regresso para todos. Pessoal, muita força, coragem. Porque isto agora até junho é sempre a dar.
0: Calma, que ainda falta dezembro, amiga.
1: Mete-se o Natal.
4: Eu, por acaso, estou mais inclinada para Metallica.
1: Isto
4: não
1: está
4: sei
1: bem.
4: Muito bem a música, mas eu estou inclinada para Metallica. Vá, bom dia.
0: Obrigado, vou deixar passar todo. Depois dá-se o palpite. Depois
1: toda?
0: Depois corremos as persianas do talho e vamos para dentro, está bem? Aquelas coisinhas das portas do talho para entrar um mosquedo.

0: Quem canta? 910-25-80-81, música e banda.
1: É Metallica, porque nós conseguimos perceber que é a voz do James.
0: 3, 2, 1, resposta certa para ouvir em menos de 30 segundos.
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0: 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Paulo Fernandes.
1: A ver? Isto é jeito do momento. 30 segundos. Vamos lá então, ouvir o que será isto aqui. O Nuno vai chegar à frente. O Nuno chegou-se à frente, portanto o Nuno agora vai falar na rádio.
2: Então, bom dia. Nuno Castelo de Via Longa a caminho de Fátima para trabalhar um bocadinho. Começam bem amanhã, se for aquilo que eu estou a pensar. Metallica, Enter Sandman?
3: Ah!
2: Provavelmente. Bom dia a todos.
1: Ok, obrigado Nuno. Já agora faltou aqui o Bruno.
4: Bom dia, 80. Fácil, fácil. Para mim é Metallica. 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Deve ser qualquer coisa assim.
1: É outra.
4: Desculpem, porque a segunda-feira não é fácil. E para mim hoje devia ser domingo 2.0.
3: Oh.
4: Boa semana para todos.
1: Boa ideia, boa ideia. Foi oposto. Mas
3: também,
1: o nosso ouvinte não assustou.
3: Eu também fui oposto. Eu disse The Unforgiven.
1: Isto é para ser uma segunda-feira de arrebites. Percebes? Hoje é para encarar o dia com esta atitude dos Metallica.
3: É tipo chapada.
1: Sim, entre o set. Hoje é para entrar no primeiro na sala de aula, na sala nova, logo assim. Tu vai mostrar a peitaça toda. Não é? Tá, o pelo todo assim, assim pelo peito, jovem pelo. Estava a miúdos de 6 anos, assim, pá, um capô. Ou então com o bigodinho assim a sair.
3: Sim.
1: É aquele primeiro bigodinho.
3: No canto da boca, entre dentes.
1: Se no caso serem raparigas com o melhor penteado, cheio de atitude, a pisar a catwalk. A imaginar.

0: que já não estávamos habituados. Os pais precisavam deste booster M80. Obrigado e bom dia, Marta Algarve.
1: Oh Marta, isto não conta por acaso. Isto não conta, nada do que acontece aqui nas manhãs da M80 é por acaso.
2: Estamos
1: a maior parte das vezes é, temos de dizer a verdade.
2: É isso, estamos cá para a surpreender. Assim, de um dia para o outro, nunca sabe o que é que vem.
1: Edição de hoje do Saieste de Trás para a Frente. Arranca uma nova temporada e hoje, para dar aquela energia extra de regresso, Enter Sandman com Metallica. Amanhã, depois das 8h10, claro, voltamos a jogar consigo.
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1: Claro, também com o grande Miguel Ai. Avançamos agora com as notícias e precisamente para falar do arranque do ano letivo.
4: Que volta a ficar marcado pela falta de professores, principalmente em Lisboa, Setúbal e Algarve. Há também falta de computadores. Só 16% das escolas têm todo o equipamento de que precisam e em bom estado. O valor é avançado hoje pelo Jornal de Notícias e resulta de um inquérito promovido pela FENPROF. O secretário-geral José Feliciano Costa diz que são vários os problemas que as escolas enfrentam.
5: O estado dos equipamentos informáticos, no momento em que se fala tanto da transição digital e, portanto, há aqui carências gravíssimas, das condições dos edifícios para enfrentar estas, enfim, temperaturas extremas, salas, enfim, onde ainda chove lá dentro, enfim, problemas nos próprios recursos materiais das escolas, mas depois também a continuada falta de assistentes operacionais, de técnicos, psicólogos, etc.
4: O inquérito foi feito a centenas de escolas e os resultados serão apresentados hoje às 11h30 da manhã. Mais de 50 concelhos de 7 distritos estão hoje em perigo máximo de incêndio rural em causa as altas temperaturas, que podem chegar hoje aos 38 graus em Santarém e Évora. 15 distritos estão sob aviso amarelo até às 6 da tarde. De fora estão os distritos de Bragança, Guarda e Faro. A esquerda venceu as eleições legislativas na Suécia. Os votos ainda estão a ser contados, mas a vitória dos sociais-democratas já é certa. A votação foi muito fragmentada, o que torna incerto o cenário de governação. A líder do partido, Magdalena Andersson, mostrou-se já disponível para coligações à esquerda ou ao centro. Alexander Zverev venceu o Open dos Estados Unidos. O tenista alemão bateu o norte-americano Ben Shelton na final em 4 sets. Zverev conquistou o seu segundo grande slam de ténis. O primeiro foi em junho deste ano.
1: Já voltamos a falar, Miguel, até já. Avançamos agora para o trânsito, que nem é uma 80, é uma oferta Toyota para o Week. E Cláudio Capello, o que tens a dizer? 8h30 da manhã, segunda-feira, dia de regressos. O trânsito a acompanhar, a refletir isso mesmo, não é?
6: Sim, sem dúvida. Muito mais movimento e, infelizmente, acidentes vão complicando bastante. Exato. A circulação. É o caso esta manhã da colisão com 4 viaturas, da qual resultaram feridos. Há poucos instantes a serem ainda assistidos no local. Na ponte Vasco da Gama, no topo da Cala de Zamora, via esquerda. Parte da via central ocupadas e uma longa fila, a começar já na A33, na zona do Montijo, todo o percurso até ao local do acidente, com o trânsito sujeito a demora. Se optar por fazer o acesso à ponte 25 de Abril, conta agora também já com a fila a chegar à área de serviço no Seixal, na A2, nos acessos ao Norte de Almada, mais trânsito também no acesso da A33, em direção à via rápida da Caparica. Numa manhã difícil na segunda circular, também devido ao acidente do Campo Grande, Pinamanique, aeroporto, a fila começa logo a seguir ao norte de Pinamanique e muitos automobilistas optarem em Pinamanique por fazerem a ligação a Campo Lido através da radial de Benfica, que está praticamente preenchida, com dificuldades no IC19 a partir da zona entre o Cacém e Terceira e Alfragide, também com demora na autoestrada do norte entre Alverca e a subida de Via Longa, antes do nó de Santiria ao quilómetro 10, um acidente em via esquerda a afetar também o acesso da A1 em direção a Lisboa. Houve também uma colisão com dois pesados, um deles de passageiros, mas agora já em resolução na Berma, na A8, ao quilómetro 10, antes do nó da Crel, também em direção a Lisboa. Trânsito ficou acumulado, prudência, a seguir a área de serviço de Loures vai ainda encontrar-se trânsito compacto nesta ligação. A5 também preenchida entre Oeiras e o Estádio, na parte final em Monsanto, eixo norte-sul a partir da Ameixoeira, sendo que na segunda circular, no sentido inverso ao do acidente, se acabou em Benfica, também há demora a partir da zona do aeroporto. E na área do Porto, também muito mais trânsito. Trânsito com filas em Gaia, Santo Ovídio para a Ponta Rábida, zona entre a 20 e a A44 para a Ponte do Freixo, também fila na A4 já a anteceder o túnel de Águas Santas até à entrada na A3. Mais informações, 820-2010.
1: E já voltamos a falar por volta das 9. Até já, Cláudio. 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Ana Moreira, e o tempo hoje, como é que vai andar?
2: Vai estar quente, muito calor, a pequenada vai ter de ir para a escola com roupa fresquinha e lembrar-se que a água para beber convém e no meio, claro, ter aulas. Pronto.
1: Lá alguns pelo meio.
2: Tempo quente então, com o céu pouco nublado ou limpo, vamos às temperaturas e começo logo pelas cidades onde a temperatura até vai doer. Évora e Santarém, 38, Castelo Branco e Beja, 37, Porto Alegre, 36, Vila Real e Lisboa, 35, Braga, Bragança, Viseu e Coimbra, 34, Leiria e Setúbal, 33, Guarda, Funchal e Faro, 31, Sagres, 30, Porto, 29, Ponta Delgada, Viana do Castelo, Aveiro e Sines são os pontos mais frescos, se podemos dizer isso, 28 graus de máxima.
1: Somos nós, bom dia, a caminho das 9 da manhã, um bom regresso ao trabalho, claro, um grande primeiro dia de aulas para a pequenada que está agora a começar o primeiro ciclo, a passar de ciclo, a começar o secundário.
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2: A Carolina, a filha do Paulo Fernandes, está sempre em modo gozona.
1: É uma bandida,
2: pá. É tão bem disposta, está sempre a gozar, sempre.
1: Ora bem, hoje dia de regresso, lá está, regressou também o Seeste de trás para a frente numa nova temporada e parece que fez mexer aqui um país.
8: Bom dia, M80. Qual é que é a rádio que passa Metallica logo pela manhã de uma segunda-feira? Diga uma!
1: Está mesmo a pedi-las.
9: Diga lá um! Diga um!
10: Vários.
9: Diga um!
10: Manel!
9: Diga um!
10: Manel, vou-lhe dizer.
9: Certo! Diga um!
2: Obrigada por isto, sim, caro ouvinte. Sim. Alegrou a minha vida.
1: Olha, deixa só o ouvinte acabar.
9: Deixa-me acabar!
2: Os programas de futebol acrescentam-se a qualquer coisa.
1: O que é que se vai suceder daqui a pouco? Claro, também um regresso incrível de Susana Romana numa nova temporada de Macaquinhos do Sótão. Muita coisa a acontecer hoje aqui nas manhãs da M80. Sempre consigo. Genesis.

0: sempre Invisible Touch, os Genesis a tocar nas manhãs da M80.
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0: Delfins, precisamente, Sr. Amar, agora nas manhãs da M80. A menos de 3, 4 minutos de arrancar uma nova temporada de Macaquinhos do Sótão, que é já a seguir, aqui nas manhãs da M80.

0: Delfins a tocarem nas manhãs da M80. Bom dia.
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0: Meses depois.
2: Opa, eu não.
0: Desde 31 de julho, que eles não estavam todos juntos, acho eu.
2: Acho que não.
0: Eles acham que não estavam todos juntos.
2: Eles já nem sabem. Eles pararam de saber contabilizar tempo. Eles não sabem olhar para um calendário.
3: Parece que foi noutra vida.
0: Eles vieram do futuro para atazanar o seu juízo.
2: Os juízos. O Diácono Remédios também faz emissão connosco.
4: Os juízos.
0: Oi, Susana.
4: Meus amigos.
0: Bom dia, amigo.
4: Bom dia.
0: Como está?
3: Essa música desperta o pior em mim.
0: Por acaso estava na dúvida, se punha esta.
2: Ai, eu gosto de um bom exorcista para me fazer entrar em salas.
0: Atazanava mais um ouvinte ou será desta dos tremedores?
3: Não puxem por mim, que ainda estou com torcicolo e não consigo mexer.
2: Esta mulher está sempre doente.
0: Temos uma lei, temos todos bem de saúde, a partir de assim.
3: Eu parti um dedo mindinho, se queres saber.
2: Partiste um dedo mindinho.
0: Na semana passada não tive voz, tu toda partida. Susana, tu?
2: Eu é só o meu ranço natural de viver.
4: Ranço.
2: É só o meu ranço natural.
0: Tu tens cheio de ranço e verdete. Muito bem. O que fazes hoje em nova temporada de Macaquinhos do Sótão?
2: Ora bem, andaram a mentir às pessoas. Porque Francisco disse, esta temporada tem novidades. Não tem, esta é a mesma coisa.
3: Eu por acaso pensei, será que ela vai cozinhar um jogo novo?
2: Ainda não tive nenhuma ideia que eu acho na mousse. Estou a trabalhar em...
3: Ok.
2: Hoje vamos a tipos de pessoas, que é um clássico.
0: Ok, para ouvir daqui a nada, nas manhãs da M80, grande randerê também de Macaquinhos de Softão, nova, sempre tempo.
2: Softão! O que é que se passa com esta criatura? Desafinhos, no Softão!
0: Eu se calhar vou deixar isto para uma pessoa bem mais nova do que eu, mas sabe fazer isto melhor do que eu.

0: Como é que aqui só estão com a minha mãe, o filho da Susana.
1: Sendo que este, como eu sou incompetente, este som é bastante antigo, porque eu não gravei um som recente. Portanto, se o meu filho está a caminho da escola, está a pensar: porquê é que está a passar um som meu de bebê? Porque a tua mãe não gravou um som novo.
0: Vá, macaquinhos só estão para ouvir daqui a nada, nas manhãs da 80, e sempre ouvir-te, claro, no Rail.
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16: Macaquinhos no sótão. Atenção, dia histórico, 14 de setembro de 2026, arranca uma nova temporada de Macaquinhos no sótão. Bye, powered by Susana Romana.
17: É muito,
16: hoje.
17: É muito histórico.
18: Ela nem dormiu hoje.
17: Não. Se isto não tiver a sua própria entrada na Wikipédia, e se um dia o ChatGPT não disser isto com a data mal, é porque o mundo não faz sentido.
16: A Susana estava nervosa, nós sabemos.
17: Sim, sim, nova, muito, muito.
16: É a primeira temporada, de resto.
17: É.
16: A segunda temporada.
17: Portanto, hoje o movimento migratório de volta à secretária está a chegar ao seu pico. Numa espécie de êxodo rural forçado, estávamos todos tão bem, longe das cidades. E parece que vem uma pessoa com aquelas coisas de dar choques elétricos no gado e dizer: show, para a secretária, vai, anda. E aqui estamos
18: qual,
17: todos.
18: Qual
17: não é?
18: Gado, não é?
17: Se é o seu caso, estamos juntos, companheiro. Se está de férias ainda por setembro adentro, saiba que os seus colegas pagaram uma macumbeira que encontraram no LinkedIn para tentar fazer chover
18: eu
17: e
18: que eu diga.
17: Trovejar.
16: Sim, sim, sim.
17: Mas eu estou a dizer férias agora, daqui para a frente. Okay. Haverá um microclima em cima de si se está de férias agora, porque há muito raiva dentro das pessoas. Ora, como de costume, eu venho então organizar os regressados ao reino dos trabalhos forçados. Portanto, anotem a tipologia e vejam de qual é que fazem parte. O primeiro é o slideshow. O slideshow é aquele que está sempre a mostrar fotos das férias a toda a gente. Reparem, ele já foi metendo cerca de 107 fotos nas redes sociais durante as férias, mas agora é aquela pessoa que insiste em estacionar abusivamente o seu telemóvel em frente ao vosso globo ocular e mostrar 73 selfies desfocadas em frente a uma cascata num código postal distante e 12 fotografias. Estranhamente, em frente ao bidé do hotel. Há um fenómeno que eu reparo em todas as férias, que é há muita gente que fotografa os bidés dos hotéis.
18: Por só fotografa
17: as casas de banho, não percebo. Tá, este é o meu quarto e vão correr fotografar a casa de banho.
18: Se for bonita, casa de banho.
16: Já agora, vocês têm bidé em casa.
17: É um carroeiro, lá mesmo.
18: Eu fotografo bidés ou sanitas ou retretos, o que quiserem, na Ásia, porque é total e depois ponho a música Africa.
16: Por causa da marca,
18: não é?
17: Mas é um fascínio.
18: Uma particularidade.
17: O segundo tipo é o fadista. O fadista é fácil de reconhecer entre os seus colegas porque está sempre a suspirar com o ar sofrido quem vai trinar o povo que lavas no rio a qualquer segundo. Está sempre nostálgico, a viver no passado, morto de saudades de Monte Gordo. Por vezes chora trancado no WC. Ai, WC, não consigo entrar. Está lá no só a chorar. É o que aconteceu.
16: Tem nome essa pessoa já agora?
17: É o fadista, é o fadista.
16: Não, mas o próprio nome do funcionário.
18: É Flávio.
16: Flávio
17: está trancado a chorar.
16: Consigo visualizar melhor.
17: Mas somos todos um pouco Flávio.
16: Sim.
17: O terceiro é a unidade de queimados do Hospital da Perlada. Porque é a pessoa que vem absolutamente chamuscada do bronze.
16: Ana, nós temos um pouco de... Como é que se chama?
17: Unidade de queimados do Hospital da Perlada.
16: Temos um pouco disso.
17: Passou da cor de pescada cozida para a cor de farinheira esturricada. Aquilo foi a airfryer 4 horas. Cuidado, porque normalmente o que acontece é que esta pessoa está a pelar e deixa um rastro de pele morta no corredor.
18: Qual cobra?
17: Estilo migalhas do Axel e Gretel. Olha que já não sei quantos. Olha, está ali.
16: Isto deu para visualizar as migalhas.
17: Meu Deus. Trocante. O outro é o Serial Vacationer. Okay. O Serial Vacationer. Sabe aquelas pessoas...
16: Visualizar as migalhas.
17: Meu Deus. Trocante. O outro é o Serial Vacationer. Okay. O Serial Vacationer. Sabe aquelas pessoas...

0: primeira variação do negacionista, que é o desregulado. O desregulado até já voltou a trabalhar uns dias, mas mesmo assim ainda não se conseguiu readaptar aos horários da rotina, provando que é possível ter passado as férias em Porto Covo e mesmo assim ter jet lag. Chega ao escritório à hora que consegue, depois de ter ido comprar pão, ter feito sandes para o dia, ter passado protetor solar, ter ido comprar jornal, dorme cestas durante as reuniões e diz que não pode estar no escritório nas horas de maior calor, que faz mal.
1: Claro.
0: Tem que sair.
1: Claro. Faz sentido.
0: E por último, o menino Tunecas. O menino Tunecas sobrevive com alegria a este regresso, porque está perfeitamente em modo regresso às aulas, a comprar cadernos com a porquinha Peppa para levar para as reuniões de quadros trimestrais. Em casos mais agudos, o menino Tunecas transforma-se no menino Jesus, que é alguém que assim que acaba as férias de verão fica com vontade que seja Natal.
1: Oh, mas
2: já está.
0: Eu posso, já ter comprado uma prenda de Natal do João.
2: É pá, olha
1: já
2: aí.
1: Isso. Já comprou de certeza. Duas ou três.
0: É pá, encontrei os saltos. Encontrei e pensei. Porque não? Ficar a marinar nesta ideia.
2: Eu acho que nas tuas férias nós falámos do caso já cenas de Halloween já à venda em plena agosto.
0: Cenas de Halloween? Há de Natal.
2: É pá, acho que
1: já há de Natal.
0: Há de Natal.
1: Sim, no final, no meio já de agosto, Halloween, agora já há Natal.
0: É agora pá, já não encontras de Halloween, não compraste as coisas de Halloween, já não vais a tempo.
2: Bom, para ouvir de novo esta primeira edição de nova temporada de Macaquinhos no Sótão, claro, sempre disponível no Rayo. E amanhã há mais.
0: Ai, que bom.
2: Ah, sim. Por Susana Romana. Obrigado, Susana, por vires. Foi um prazer. Foste absolutamente incrível. Tínhamos saudades tuas. Que bom que é estarmos os três juntos. A Susana está na dúvida se estou a gozar ou não.
0: Estou tão desconfiada.
2: Estou a falar a sério. É bom, não é? Bom estarmos os três juntos outra vez, pá.
1: É sim. Falta o Paulo Rico que só para meter nojo meteu férias esta semana.
2: Pois foi.
1: Epá, impressionante.
2: Vamos ligar.
1: Vamos ligar.
2: Espera lá. Nós já falamos contigo em off, Ana. Beck.

0: horas, um minuto. Manhãs da M80, bom dia, bom dia. Avançamos para as notícias. A edição é feita pelo jornalista Miguel Aia e Miguel. Fazemos o retrato dos ministros em Portugal.
1: Os partidos continuam a ser determinantes no recrutamento de ministros, têm, no entanto, escolhido cada vez mais perfis qualificados e técnicos, e não apenas políticos. A conclusão é de um estudo divulgado hoje pela Fundação Francisco Manuel dos Santos. O investigador António Costa Pinto explica à agência Lusa que há uma tendência.
2: Desde António Guterres, mas já com uma forte presença antes, a tendência para ter muitos ministros que vão buscar à sociedade civil, às profissões, à alta administração pública, tem-se consagrado. A diferença mais recente é que os próprios ministros que provêm dos partidos, que provêm de uma carreira política, também têm um perfil mais adequado à pasta.
1: O estudo mostra também que 40% dos ministros dos últimos 50 anos não tinham formação nas áreas que tutelavam. Os diretores escolares acreditam que nos próximos dias ficará resolvido o problema na colocação de alunos. Centenas de estudantes estão sem vaga no ensino público, numa altura em que o ano letivo já arrancou. Filinto Lima, o presidente da Associação Nacional de Diretores de Agrupamentos e Escolas Públicas, diz que a situação afeta mais os alunos do primeiro ciclo.
3: Muito ao nível do primeiro ciclo, embora também haja casos de outros anos de escolaridade, e muito na zona de Lisboa. Neste momento, a AGSE está, em conjunto com as escolas, a tentar e vai conseguir resolver este problema, porque com certeza os alunos têm que ter turma para estudarem e para fazer as suas aprendizagens. Portanto, eu penso que nos próximos dias a situação estará resolvida.
1: O Ministro da Educação já mandou investigar o que aconteceu. A situação levou o PS a fazer ontem duras críticas a Fernando Alexandre. E neste arranque do ano letivo continuam a faltar professores, principalmente em Lisboa, Setúbal e Algarve. Há também falta de computadores. Só 16% das escolas têm todo o equipamento de que precisam e em bom estado. O valor é avançado hoje pelo Jornal de Notícias e resulta de um inquérito promovido pela FENPROF que será apresentado esta manhã. Os líderes da Escócia, País de Gales e Irlanda do Norte reúnem-se hoje em Cardiff para assinar um memorando de entendimento. O documento vai exigir a Londres o direito de realizar referendos sobre a independência e recuperação de poderes. Paulo Sand, especialista em assuntos europeus, diz que ainda está muito longe uma eventual saída destes países do Reino Unido.
4: Há, de facto, neste momento, enfim, essa ideia de que, enfim, a prazo, mais tarde ou mais cedo, se os povos desses países, enfim, dessas nações quiserem, isso pode vir a acontecer. Mas ainda é prematuro dizer isso.
1: No caso da Escócia, o primeiro-ministro britânico já rejeitou qualquer referendo.
0: Miguel, meia hora e voltamos a falar até já. Agora são 9 horas 4 minutos, já a seguir olhamos para o trânsito.
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19: São 9 horas e 8 minutos, é a altura de olharmos aqui para o trânsito, que nem 80 é uma oferta Coldwell Banker Portugal. Cláudia Capela, a manifestar-se de facto uma passagem de quinzena, dia de regresso, e o trânsito está a ser precisamente o espelho disso.
20: Sem dúvida, e agora com um acidente a complicar também a circulação no Algarve, na zona de Loulé, em direção ao Faro, a notícia de um acidente na Nacional 125 ao quilómetro 97 antes do radar, a zona de São João da Venda, com o trânsito aqui sujeito a demora. A caminho de Setúbal e do Algarve na A2, atenção, em última hora a notícia de um acidente, viatura capotada na autoestrada do Sul, logo a seguir à área de serviço de Palmela. É ao quilómetro 33, a via esquerda então ocupada, circula com muita precaução, a seguir à zona do Fogoteiro e Coina. No sentido inverso, a caminho da ponte 25 de Abril, a fila a começar nas imediações da área de serviço do Seixal, entre a área de serviço e a Baixa de Corroios, numa manhã extremamente difícil, Montijo-Lisboa, na ponte Vasco da Gama, devido à colisão com 4 viaturas e da qual resultaram feridos. A fila começa na A33, junto ao nó do Montijo e com muita demora até ao topo da Cala de Samora, a parte mais alta da ponte Vasco da Gama, onde está a ser resolvido este acidente. Na sequência de acidente de manhã, também mais complicada, Pinamanique Aeroporto, na segunda circular, ainda com fila a partir de Benfica até ao Campo Grande, com dificuldades no IC19, acesso a Pinamanique. NIC radial de Benfica, ligação da Cril, também na segunda circular no lado inverso entre a Encarnação e o relógio para o Campo Grande, há 8 agora com 2 acidentes, um deles um pouco antes da área de serviço de Loures, em via esquerda, e na sequência da colisão com um pesado de mercadorias e um pesado de passageiros, um autocarro ao quilómetro 10 antes do nó da Crel, na Berma, mas foi feito o corte via direita para assistência às vítimas e por isso o trânsito nesta ligação Torres Vedras-Lisboa também com demora. Fica ainda a nota para o acidente na zona de Via Longa Alverca-Lisboa, na Autoestrada do Norte, que está a provocar fila praticamente a partir do Sobralinho, já bastante antes do acesso à Crel. Mais informações 820-2010.
19: Claro, estou a olhar aqui para o relógio, por volta das 9:30, mais minuto, menos minuto, chamamos-te, ok?
20: Até já.
19: Até já. 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Seguimos agora para o tempo, que na M80 é uma oferta loja de cruzeiros e hoje temos aqui uma oferta de calor.
5: Muito calor mesmo, com o céu pouco nublado ou limpo, a temperatura mínima sobe, já a máxima baixa ligeiramente no litoral oeste, mas não se engane, esta descida não vai sequer senti-la. Vamos às temperaturas: Ponta Delgada, Viana do Castelo, Aveiro e Sines 28 graus, Porto 29, Sagres 30, Guarda, Funchal e Faro 31, Leiria e Setúbal 33, Braga, Bragança, Viseu e Coimbra 34, Vila Real e Lisboa 35, Porto Alegre 36, Castelo Branco e Beja 37, Évora e Santarém vão chegar aos 38 graus.
19: 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E agora são 9:11. Paulo Rico deveria entrar daqui a pouco. Ele está esta semana de férias, mas para a semana estará de regresso. Mas o que é que nós fizemos? Conforme o prometido na sexta-feira passada, se Paulo Rico está de férias em Espanha, as manhãs da M80 vão ter com Paulo Rico via telefone até Espanha para saber se o Paulo está bem. Porque somos uma pessoa, somos pessoas que se ralam.
5: Uma equipa que se preocupa com os próximos. É verdade.
19: Portanto,
5: eu bem sei porque ligaram-me a mim. Estava eu no supermercado.
19: Peço desculpa, Ana Moreira, foi às 7:45 da manhã. Mas pronto.
5: Mas lá é mais uma hora.
19: Lá é mais uma hora, é menos grave. Portanto, é já a seguir, vamos ligar ao Paulo Rico. Para já, Typical Male, grande Tina Turner nas manhãs da M80. De longe, a música da sua vida.

0: São 9 horas e 16 minutos. Manhãs de M80. Olá, bom dia.
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0: Verdade verdadeira. Logo hoje o Paulo Rico começou as suas férias, mas nós pensámos só, Paulo Rico, tu não vais assim e nos deixas os três aqui sozinhos sem ti. E nós, na sexta-feira passada, dissemos-lhe, perguntámos-lhe, aliás, Paulo, podemos-te ligar na segunda-feira para saber como é que estão as tuas férias, para saberes onde é que tu estás, para saber coisas de
2: tu o Paulo. Tu sabes onde é que o Paulo está?
0: Vamos fazer aquele tease prolongado. Aquele sabemos compasso. Onde é que o Paulo está. Está em Espanha, não nos vamos alongar mais. Deixamos que seja o próprio Paulo a dizer, a contar tudo e mais alguma coisa.
2: É
0: bom
2: Valência,
0: dia.
2: Não é Paulo.
0: Bom dia, Paulo. Bom dia.
3: Bom dia, bom dia.
0: Estás bem?
2: Estás
0: as férias?
2: Em direto de onde?
3: Não percebi, desculpa.
2: Estás em direto de onde, neste exato segundo?
3: Ah, neste exato segundo estou em direto de Valência, precisamente. Estou a caminho da praia da Patacona. Pronto, fica já resolvido a questão.
2: Fica já resolvido a questão.
0: É como se chamar a praia para onde tu vais, claro.
2: Como é que é mesmo?
3: Patacona.
2: Olha, tenho em posse informações que são úteis para ti.
0: E isto agora é a sério, Paulo Rico. Que isto é
2: a
0: mesmo
2: temperatura
0: a sério.
2: Na Patacona, neste momento, 24 graus. Sentes que a Patacona está a 24 graus? Mas a sensação térmica é 29.
3: Sim, e a praia e a água está a
2: 27.
3: Está melhor que ontem. Que ontem já fiquei lá e eu nem sou muito de água, mas fiquei lá quase a dormir.
2: Olha, mas a hora do almoço.
3: Um ovo e ele está cozido, basicamente é isso que acontece.
2: Bem bom.
0: Ficaste de molho, como costuma dizer.
3: Disseste ovo? Eu não sou muito disso.
2: Aí não digas ovo, querido. Na Espanha não digas.
3: Não.
0: Muito menos no plural.
2: Ai, eu estou-me a lembrar de um filme.
0: Vai, segue. Portanto, já sabes a temperatura da água.
2: Depois, à hora do almoço, podes ir comer aquela coisa valenciana que eles comem.
3: Na paella.
2: Isso. Casa César El Delfín.
3: Ah, bem, obrigado por
2: olha, Ana paga, chegas lá e dizes que é para pôr na conta em nome da Ana Moreira. Apetece-te um geladinho, vai à La Romana, também fica na Praia da Patacona.
3: Topa.
2: Mas imagina que te cai mal.
0: Imagina que te cai mal o gelado.
2: Sim. Podes ir à farmácia, que a farmácia de serviço chama-se La Patacona e está bom. La Patacona o quê? Não, é só La Patacona.
4: É só La Patacona.
2: E depois, antes de ir para casa, porque se calhar gostas de comer qualquer coisinha, podes passar no mini market Patacona.
0: Claro.
3: Okay,
4: os nomes não são muito originais.
2: Entretanto, pergunta: levas mala de porão?
3: Não levo, não me importa a mochila. Está calor, basta uma t-shirt e uns calções.
2: Queria que trouxesses dois jerrycans, porque a gasolina aí está a 1,85€. O gasóleo está a 1,81€.
4: Vale a pena comprar um lugar na Rainer só para sentar os jerrycans.
0: Sim, vale a pena. Olha, Rico, como é que estão a correr essas férias? Estão a correr bem, pá?
3: Sim, o primeiro dia na prática é hoje. Oficialmente é hoje. Ontem cheguei acima do jogo, já não deu para ver o Barcelona ao vivo.
0: Ok.
3: Mas também já sabia que não ia ver, porque era muito em cima. Mas quarta-feira vou ver o jogo Levante Athletic Bilbao.
0: Espetáculo. O teu Levante, tu és muito fã. Olha, quando é que voltas?
3: Segunda-feira, de hoje a 8 dias, desta hora já estarei para vos atormentar, mas com um grande bronze.
0: E nós ficamos felizes por ti. Olha, Paulo, que estamos quase a despedir, mas sabes quem é?
3: Imagino que seja alguém ligado a mim. Quem é?

0: Estava à espera que o Paulo desligasse o telefone da cara, por acaso.
1: Não.
0: Vá, boas férias, companheiro.
1: Com
2: adiós, tio.
0: Adeus, Paulo.
1: Adiós.
0: Porta-te bem, pá. Boas férias.
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0: Pois, se calhar convém irmos ouvir este momento só para ver como é que soa no ar o sítio onde o Paulo está a passar férias.
2: Eu tinha uma cantiga para lhe cantar, que era uma versão do D'Artacão. Patacona, correndo grandes perigos. E não cantei, porque resolvi ser adulta,
0: sim,
2: percebem?
0: Sim.
4: Eu sou muito infantil.
0: Eu mantive-me, fiquei só a comer o meu termoço e a ver.
2: Mas
0: a casa.
2: Ficaste.
4: Eu vou pôr isto tudo nos momentos das manhãs que vai parar ao Rail.
0: Ora está, podes pôr também esta informação, porque vale sempre a pena recordar isto. Hoje faria-nos um dos maiores de sempre da música portuguesa, o grande Zé Pedro.

0: Manhãs de M80, olá, bom dia. 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
1: 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Lembre-se, não calha só aos outros. Pode calhar a si e já esta semana. Qualquer dúvida já sabe, M80.pt. A parte, a regra fundamental é lembrar-se que sexta-feira a partir das 2 é ficar atento ao telefone, porque vamos ligar e se atender, tem de atender a dizer Show Me the Money e nada mais. A conversa fica toda para depois.
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0: Somos nós. Bom dia. Daqui a pouco, para ouvir Gangsta Paradise, vamos tocar o Coolio.
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0: que é impossível uma pessoa ouvir esta música e não se lembrar do filme. Coolio, Gangsta Paradise, banda sonora original do filme Menos Perigosas, 9:30. Bom dia com as manhãs de M80. Já vamos voltar à música, será para ouvir Status Quo em The Army Now, mas antes, olhamos para as previsões do tempo para hoje, também para o trânsito e para já para as notícias. A edição é feita pelo Miguel Aia, sendo que, Miguel, vamos olhar agora para aquilo que se está a passar no nosso governo. Continua a haver poucas ministras.
1: Portugal teve apenas 15% de ministras nas últimas 5 décadas. A conclusão é de um estudo divulgado hoje pela Fundação Francisco Manuel dos Santos. As mulheres dependem de forma desproporcional de credenciais técnicas para aceder ao poder. O estudo mostra também que 40% dos ministros dos últimos 50 anos não tinham formação nas áreas que tutelavam. Os diretores escolares acreditam que nos próximos dias ficará resolvido o problema na colocação de alunos. Centenas de estudantes estão sem vaga no ensino público, numa altura em que o ano letivo já arrancou. Filinto Lima, o presidente da Associação Nacional de Diretores de Agrupamentos e Escolas Públicas, diz que a situação afeta mais os alunos do primeiro ciclo.
2: Muito ao nível do primeiro ciclo, embora também haja casos de outros anos de escolaridade, e muito na zona de Lisboa. Neste momento, a AGSE está em conjunto com as escolas a tentar e vai conseguir resolver este problema, porque com certeza os alunos têm que ter turma para estudarem e para fazer as suas aprendizagens. Portanto, eu penso que nos próximos dias a situação estará resolvida.
1: O Ministro da Educação já mandou investigar o que aconteceu. A situação levou o PS ontem a fazer duras críticas a Fernando Alexandre. Na Indonésia foram retomadas esta manhã as buscas para encontrar 129 pessoas. Estão desaparecidas desde a madrugada de domingo, quando o ferry onde seguiam naufragou. Pelo menos 6 pessoas morreram e 108 sobreviveram. A embarcação fazia a ligação entre as ilhas de Java e Bornéu. A sexta jornada da Primeira Liga de Futebol termina hoje com 3 jogos. O Rio Ave joga com o Estrela da Amadora às 6:45 da tarde. Às 8:15 da noite, o Moreirense defronta o Marítimo e às 8:45 da noite há jogo entre Braga e Estoril.
0: Até já, Miguel.
1: Até já.
0: Vamos olhar agora para o trânsito, que nem é muito tempo, uma oferta Toyota Pro Week. Cláudia Capela, como é que estamos?
3: Começa agora pela cidade do Porto, ainda com algumas filas. Nos acessos à cidade já melhorou na A28, na zona de Lavra, em direção a Prafita, mas mantém-se a lentidão na Ponte Lessa. Também ainda a fila em Gaia, Coimbrões, Ponta Rábida, já melhor na A20 para a Ponte do Freixo. Fica lento depois entre o Bonjói e o nó da A3, na via de cintura interna, e também na A3 e na via norte, Maia-Porto, a partir da ligação com a A4 em direção às saídas para o Porto. Quanto à autoestrada do Norte, a caminho de Lisboa, ainda com dificuldades na zona do Sobralinho. A Brisa informa que o acidente que ocorreu na zona da subida de Via Longa entre Alverca e Santeria já foi resolvido. Houve um outro acidente na parte final da A1, na chegada ao Norte de Sacavém, situação também já em resolução na Berba. Em todo caso, até à zona de Via Longa, o trânsito, como disse ainda antes do Norte, ligação à Crela em Alverca, está ainda condicionado. O mesmo na A8, manhã complicada, com fila a partir do quilómetro 15, antes da área de serviço de Loures, onde aí também está a ser resolvido o acidente, mas agora já na Berma, ou seja, a fila começa a seguir ao nó de Lousa, Monte Achique, e é assim até um pouco antes do nó da Crel. Um acidente com gravidade, um autocarro e um pesado de mercadorias, com corte de via direita nesse local. O trânsito está então bastante condicionado, a informação de 5 quilómetros de fila no sentido Torres Vedras-Lisboa. Numa manhã igualmente difícil para atravessar o Tejo, a Ponte Vasco da Gama ainda com o acidente em resolução, mas já em fase final de resolução. Os feridos já foram retirados do local. Topo da Cala de Samora, uma colisão com 4 viaturas. Agora é a operação de remoção dessas viaturas. A fila ainda a começar na A33, a partir do nó do Montijo para a Ponte 25 de Abril. Também ainda demora em direção à Ponte 25 de Abril, com dificuldades entre o Seixal e a Baixa de Corroios. Troca de informações, 820-2010.
0: Já voltamos a falar por volta das 10. Até já, Cláudio. O trânsito nem é muito. 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Ana Moreira, venha de lá esse calor extremo.
4: É, calor de norte a sul do país, o céu pouco nublado até limpo, as temperaturas vão de mínima 28, máxima de 38, e anda tudo aqui pelo meio.
0: Exagero.
4: É mesmo, é muito quente, sobretudo Évora e Santarém, lá está, 38 graus, Castelo Branco e Beja, 37, Porto Alegre, 36, Vila Real e Lisboa, 35, Braga, Bragança, Viseu e Coimbra. Coimbra 34, Leiria e Setúbal 33, Guarda, Funchal e Faro 31, Sagres 30, Porto 29, Ponta Delgada, Viana do Castelo, Aveiro e Sines 28 graus.
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0: E sempre consigo, pois está claro, um bom regresso, seja ao trabalho, então seja às aulas. 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
0: Agora, status quo.

0: 5 minutos agora das 10 da manhã. Olá! Sim, sim, estamos juntos os três de novo aqui nas manhãs da M80. Uma Susana Romana, uma Ana Moreira e um Paulo Fernandes. Agora vamos lá ver como é que param aí as modas em M80.pt. Vamos lá olhar então, para o nosso site, perceber o que é que vai acontecer hoje às 10 da manhã, quando arrancar a nossa viagem pelos anos 90. Portanto, 10, 11 da manhã, só música dos 90. Como é que param aí?
1: E claro que são sempre duas músicas difíceis de escolher. De um lado, Bon Jovi com In These Arms.
0: É pá, eu adoro isto, adoro isto. Gosto
1: mesmo
0: muito desta música.
1: Tânia me obrigava a ouvir isto. Hã? Todos os dias. Bed of Roses in This Arm. Bed of Roses, Bed of Roses.
2: E a Tânia conseguiu casar-se com John Bon Jovi, que deveria ser o seu grande objetivo de vida. Tânia conseguiu?
1: Não, Tânia não conseguiu. Não. Sim, não, mas sim. Namorou com um holandês que tinha ares, agora que
2: pronto,
1: fala.
2: Tânia, está um ótimo
1: beijinho,
2: mesmo assim.
1: Beijinho para o Bernie. Os Aerosmith estão. Se viram? Os Aerosmith. Os Aerosmith estão do outro lado com Crazy. Também era outra banda que a Tânia me obrigava a ouvir bastante. 47% neste momento. Bon Jovi vai à frente com 53%.
0: Rasgadinho também.
1: Tá. Se gosta muito, muito de Crazy de Aerosmith, então é votar, votar, votar. Agora.
0: Álbum Get a Grip, portanto, atenção a isto. Escolha difícil.
1: O que é que tu coisa? Eu vou para
0: vou para o álbum da Vaquinha também. Aquela capa de álbum do Cool Pissing na Tetinha dá-me sempre, mexe comigo. Pronto,
1: pronto. Eu também gosto, vou muito para Aerosmith.
2: Vocês só me põem baladas, pá. Eu queria
0: que é que foi?
2: Abanar a raba numa segunda-feira aleatória de regresso.
0: Está-se a desmontar toda só porque eu disse Tetinha na rádio. Eu sabia que ias ouvir duas vezes. Claro, nas manhãs da 80.

0: coração, uma das músicas portuguesas mais incríveis de sempre. Os Clãs, nas manhãs da 80, 15 minutos agora das 10. Daqui a pouco, Wanda Miranda vem a playlist da Wanda.
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1: Nesta nova temporada da minha playlist, continuo a partilhar consigo os primeiros singles de sempre, as primeiras músicas de algumas das bandas mais famosas de todos os tempos. E hoje viajamos até Dublin, ao final dos anos 70. Os U2 ainda não tinham editado álbuns quando lançaram Out of Control, incluída no seu primeiro lançamento discográfico, o EP 3 de 1979. A música foi escrita por Bono no dia em que completou 18 anos e fala sobre a sensação de perceber que há coisas fundamentais na vida que não controlamos. A música permitiu à banda conquistar os primeiros fãs e mostrou desde cedo a energia e a ambição que mais tarde fariam dos U2 uma das maiores bandas do mundo. Hoje na minha playlist vamos até ao fundo do baú para ouvir os U2 muito antes da fama mundial. Alguma vez ouviu Out of Control?

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1: Com a amiga Elsa. Agora são 10 da manhã, bom dia. Fazemos a atualização das notícias. Miguel Aia, falamos de uma interseção no Rio Tejo.
2: A GNR interceptou uma embarcação de recreio na zona da Trafaria. A bordo estavam 5 pessoas, 4 homens e uma mulher. 2 destas pessoas eram menores. Estavam também 64 jerrycans de combustível com mais de 1.200 litros. A semana começa com o petróleo Brent, que serve de referência na Europa, a ser negociado acima dos 100 dólares. Isto numa altura em que o oleoduto leste-oeste, principal alternativa ao estreito do Hormuz, continua encerrado. A Arábia Saudita decidiu encerrá-lo este fim de semana, na sequência de ataques lançados a partir do Iraque. Hoje o gás óleo aumenta 4 cêntimos e a gasolina desce 6 cêntimos. Em Portugal, cada ministro está, em média, cerca de 600 dias no cargo. A conclusão é de um estudo divulgado hoje pela Fundação Francisco Manuel dos Santos. O investigador António Costa Pinto diz à agência Lusa que há uma tendência entre os ministros técnicos e os políticos.
3: Os ministros políticos, muitas vezes, são ministros que têm uma carreira política mais curta, que eles muitas vezes vão para outras funções. Por exemplo, um ministro que hoje é presidente da Câmara Municipal do Porto, outro que sai mais precocemente porque eventualmente vai se candidatar a secretário-geral substituto desse próprio partido. Enquanto os ministros independentes são ministros que têm tendência a ter uma carreira mais elevada, dependem exclusivamente do primeiro-ministro e que não têm, como é evidente, outras alternativas a não ser regressar à sociedade civil e às suas profissões.
2: O estudo mostra ainda que os partidos continuam a ser determinantes no recrutamento de ministros. Uma juíza do Tribunal Constitucional assume que é muito difícil determinar se um partido político é fascista. A afirmação é da juíza conselheira Maria Benedito Urbano e surge depois de um novo pedido de legalização do Chega. Foi entregue em fevereiro pelo advogado António Garcia Pereira, que considera que o partido de André Ventura viola a Constituição. Os diretores escolares acreditam que nos próximos dias ficará resolvido o problema na colocação de alunos. Filinto Lima, o presidente da Associação Nacional de Diretores de Agrupamentos e Escolas Públicas, diz que a situação afeta mais os alunos do primeiro ciclo.
4: Muito ao nível do primeiro ciclo, embora também haja casos de outros anos de escolaridade, e muito na zona de Lisboa. Neste momento, a AGSE está em conjunto com as escolas.

0: a tentar e vai conseguir resolver este problema, porque com certeza os alunos têm que ter turma para estudarem e para fazer as suas aprendizagens. Portanto, eu penso que nos próximos dias a situação estará resolvida.
1: Centenas de estudantes estão sem vaga no ensino público, numa altura em que o ano letivo já arrancou. O Ministro da Educação já mandou investigar o que aconteceu.
2: Miguel Leão, até amanhã, não é?
1: Até amanhã.
2: Até amanhã. Agora são 10 horas e 2 minutos, tempo e trânsito para conferir daqui a pouco e prepare-se, porque estamos quase a começar a nossa viagem. Viagem pelos anos 90 no que diz respeito à música.
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12: Agora são 10 horas 6 minutos, vamos lá perceber aqui com a Cláudia Capela como é que está o trânsito, que nem é muito, então, uma oferta Coldwell Banker Portugal. Cláudia Capela, 10 da manhã, já a coisa já está a fluir normalmente ou ainda está muito complicado?
13: Ainda há locais que merecem destaque, pelos, não pelos melhores motivos, acidentes graves. Esta manhã fica também marcada por essa colisão com um pesado de mercadorias e um pesado de passageiros, um autocarro que ocorreu ao quilómetro 10 na A8, no sentido de Torres Vedras, Lisboa, com feridos graves, aliás, peço desculpa, feridos leves, 10 feridos leves. Acabo de receber essa confirmação da Proteção Civil, foram transportados para o hospital. Neste momento ainda decorrem a operação de remoção de viaturas, limpeza da via. Esta ficou cortada a via mais à direita, um pouco antes então do nó da Crelce, neste sentido, com trânsito ainda bastante acumulado a seguir à um nó de Lousa, ainda antes da área de serviço, até à passagem por este local, então, na sequência desta colisão, do qual resultaram 10 feridos leves. 3 feridos ligeiros, essa é a indicação, o resultado da colisão na Ponte Vasco da Gama, na Cala de Samora. Já foi o acidente resolvido em via esquerda, no sentido Montijo-Lisboa, mas pouco depois da área de serviço está agora uma viatura imobilizada com avaria em via esquerda também. O trânsito ainda está acumulado, ainda a afetar o acesso da A30 na zona do Montijo e até meio do tabuleiro, com demora também na segunda circular, uma manhã igualmente marcada por uma ocorrência no Campo Grande, Benfica Aeroporto, ainda a afetar o trânsito a partir de Benfica, ainda com dificuldades na radial de Benfica na ligação Pinamanique-Campo Lide para a ponte 25 de Abril, a fila ainda a começar em Corroios. Também amanhã é marcada por um acidente muito grave em Pombal, na Nacional 237, pouco depois da saída da Autoestrada do Norte, e no local a circulação mantém-se condicionada em ambos os sentidos. E para mais informações, 820-2010.
12: Até já, Cláudia. Já voltamos a olhar para o trânsito. 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Seguimos agora para o tempo. 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
14: Muito calor e de norte a sul do país. O céu vai estar bem azulinho para quem começou férias hoje, porque existem essas pessoas.
12: Falámos com um ouvinte hoje, o nosso ouvinte Catarina, que vai de férias, começa as férias hoje.
14: Sim, estava a caminho do
15: Algarve. Não há ninguém em lado nenhum, está tudo mais barato.
12: As praias devem estar lindas e maravilhosas, areais grandes. E
14: alojamento tudo mais barato, exceto combustível. Bom, vamos às temperaturas. Ponta Delgada, Viana do Castelo, Aveiro e Sines, 28 graus de máxima. Porto, 29. Sagres, 30. Guarda, Funchal e Faro, 31. Leiria e Setúbal, 33. Braga, Bragança, Viseu e Coimbra, 34. Vila Real e Lisboa, 35. Porto Alegre, 36. Castelo Branco e Beja, 37. Évora e Santarém vão chegar aos 38 graus. Se está a contar com o final do dia durante a noite para arejar um bocadinho a casa, porque a temperatura mínima está melhorzinha durante a noite, más notícias, vai subir a temperatura mínima. É assim.
12: 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E daqui a pouco temos uma belíssima sugestão para lhe fazer, que acontece aos domingos, sim, que envolve a família, mas já lá vamos, até porque precisamos... É verdade. Até porque já lá vamos, até porque primeiro precisamos de arrancar isto aqui.
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12: Estás a olhar para mim.
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12: Espera aí, não era este o jingle que eu queria pôr. Eu queria era pôr este jingle aqui.
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15: Dito por uma pessoa que não viveu os anos 90. Não faz ideia que foram os anos 90.
12: Regresso às aulas, portanto, tivemos a malta pequenina a trabalhar para nós também.
14: Se bem que o meu filho perguntou: papá, nos anos 80 era assim o assado? Porque ele viu um episódio de alguma coisa e colou. Portanto, muitas vezes se questiona. Sim. Nos anos 80 já havia não sei o quê. Bom,
15: mas também parece que acha que quando eu era criança vivia no meio de pedras.
14: Também.
15: As perguntas que eles fazem.
14: Mas é por aí. Então, hoje a batalha era entre Bon Jovi ou Aerosmith, ou In These Arms ou Crazy. E sim, ganhou Aerosmith com Crazy. 56% dos votos. O Paulo foi ouvido.
12: Sim, o Paulo e toda a gente que gosta daquele álbum de, do
15: Ele vai dizer outra vez.
12: É o que eu me refiro ali à capa do álbum. O piercing que está na tetinha da vaca.
14: Pronto.
12: Não é?
14: É isso.
12: Digo-vos uma coisa, de coração. Para mim este é um dos melhores arranques de música da história da música. Ora, ouçam lá isto.
14: Era com a Alicia Silverstone, não era?
12: Acho que era
14: isto.
12: Acho que era isto. Assim,
15: e com a filha do Steven Tyler.
14: Também.
15: Nepotismo.
12: Olha só isto aqui. A forma como isto arranca.
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0: haver a menor dúvida, um dos melhores álbuns dos 90, Get a Grip, Crazy, Aerosmith, nas manhãs da 80, uma viagem fantástica pelos anos 90. E prepare-se, porque já temos aqui a Alanis Morissette para tocar com You Learn. Mas para já, falar deste World Rock Bebé, uma celebração da música, da descoberta e da relação entre gerações. Tem um espetáculo muito giro, que eu sei que eu estava de férias, mas que tivemos cá convidados, certo?
1: Tivemos cá mentores do projeto, ou quem teve a ideia, quem a pôs a correr também.
2: Tivemos lá a Féria dos Bebés.
1: Exatamente. A pessoa que é quase lá a Féria dos Bebés.
2: A Sandra.
1: Boa memória, eu estava aqui aflitinha no catálogo, mas não estava a conseguir. Então, isto é uma oportunidade de mostrar aos bebés música como deve ser, portanto, as nossas, as músicas dos anos 80, dos 90. É um espetáculo de uma hora e picos, salvo erro, toda pensada para os miúdos, para eles não ficarem entediados e também não entrarem em colapso, não é? Sabemos que o tempo de foco das crianças não é bem
0: é curto,
1: o nosso.
0: É muito curto.
1: E depois de uma passagem a sul, agora estão justamente no Auditório Municipal de Gaia, todos os domingos, de 13 de setembro a 28 de novembro, sessão às 10 e outra às 11h30, crianças até aos 5 anos. Os bilhetes estão à venda nos locais habituais e claro que há passatempo no nosso site, m80.pt. Temos bilhetes para si. É tão giro isto. World Rock Bebé.
0: Uma belíssima ideia. Mais um belo programa para se fazer em família.
1: Mesmo.
0: Tínhamos prometido. Vamos a isto. All Over 90, Alanis Morissette.

0: Portugueses, estamos felizes de estar finalmente os três juntos de novo, consigo, claro, aqui nas manhãs da M80. Um Paulo Fernandes, uma Ana Moreira e também uma Susana Romana. 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
0: Queres fazer um ensaio?
1: Bora!
0: Agora, eu vou tirar esta coisa, vou pôr esta coisa a tocar. Um toque.
2: Ah, tem o vibrar e tudo.
0: Ah, tem. Este era dos bons, 3310. Dois toques.
1: Show me the money!
0: Aí está, ganhou! Pronto.
1: Muito obrigada.
0: 20 mil euros no seu bolso.
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0: E atenção, também daqui a pouco com a Jennifer Lopez nas manhãs da M80.

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0: E agora são 10h30, bom dia com as manhãs da M80. Vamos lá aqui fazer uma nova ronda pelo trânsito, que nem M80 é uma oferta Toyota Pro Week. E semana a começar de que forma, Cláudia Cabela? Que rentrée no trânsito, não é?
1: É verdade, bastante difícil.
0: Muito complicado.
1: É verdade, muitos automobilistas com muita demora esta manhã, com vários acidentes, infelizmente alguns com gravidade. 10 feridos ligeiros é o resultado de uma colisão com um caminhão e um autocarro que ocorreu na A8, um pouco antes do nó da Crela, ao quilómetro 10. Feridos já transportados para o hospital. Está neste momento a ser levantado o corte da via direita no local do acidente, no sentido Torres Vedras-Lisboa. O trânsito ainda está condicionado. A seguir, a área de serviço de Loures, atenção, muita atenção na zona de área de serviço, ainda há trânsito lento, mas com a tendência para começar a escoar um pouco melhor. O que tem vindo também a acontecer, embora de forma bastante lenta, na ponte Vasco da Gama. A colisão também da qual resultaram 3 feridos, que ocorreu na Cala de Samora esta manhã e que esteve a ocupar via esquerda, já foi resolvida há algum tempo, mas entretanto a indicação de uma viatura avariada em via esquerda a seguir a área de serviço de Alcochete, neste sentido Montijo-Lisboa. O trânsito ainda está condicionado, consequência destas situações, com um trânsito ainda lento, um pouco antes das portagens, a partir do nó de ligação com Alcochete e a A33 e até ao tabuleiro. São as situações mais complicadas. Foi, entretanto, resolvido o acidente que também afetou bastante a autoestrada do Norte, entre a zona do Sobralinho e Alverca, em direção a Santeiria, ao quilómetro 10, na subida de Via Longa. Trânsito aqui já escoares melhor. Na segunda circular continua dificuldades no sentido Benfica-Aeroporto, entre Benfica e o Campo Grande, acesso ao Nó das Calvanas, também ainda com demora na radial de Benfica-Pinamanique-Campo Lide e final da A5 com resistência para o viaduto Duarte Pacheco, com o trânsito ainda acumulado também a caminho da ponte 25 de Abril na A2, a fila a começar na Baixa de Corroios. Na área do Porto, o destaque é a autoestrada do Norte, com um acidente em via direita em Canidelo a afetar a ligação Gaia-Porto a partir do Norte de Coimbrões. E ao longo do dia, disponível a linha grátis 800-2020-10.
0: E até amanhã, Cláudia. Primeiro dia está feito. 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E hoje, banha de lá esse calor, Ana Maio Moreira.
2: E de que maneira, caríssimos, de norte a sul do país, até a passear pelas ilhas, está quentinho, o céu vai estar bem azul também. Ponta Delgada, Viana do Castelo, Aveiro e Sines, 28 graus de máxima, Porto 29, Sagres 30, Guarda, Funchal e Faro 31, Leiria e Setúbal 33, Braga, Bragança, Viseu e Coimbra 34 de máxima, Vila Real e Lisboa 35, Porto Alegre 36, Castelo Branco e Beja 37, Évora e Santarém vão chegar aos 38 graus. Caliente.
0: Muito quente, de facto. Então hoje para nós a nossa rentrée, os três juntos, aqui fresquinhos.
1: Menos o Paulo Rico.
0: Sim, menos o Paulo Rico, mas está de férias em Espanha.
1: Está nos nossos corações.
0: Para a semana cá estaremos os quatro. Nós os três fresquinhos, que nem uma folha de alface. Ui. Amanhã, segundo dia, já teremos um buraco, já teremos aquela folha já assim um bocado podre, porque isto não dura muito tempo.
1: Sim, o carunchinho
0: é?
1: Também.
0: O caruncho aparece nas manhãs, de manhã. Ah, mas isto tem um colega novo, chama caruncho. É.
1: Exato. E o caruncho aparece muitas vezes, é muito inconveniente.
2: É quando uma gaja menos espera.
0: Ah, exatamente. Então vá, até amanhã com as manhãs da M80. Obrigado por estar connosco. Tenha um belíssimo dia e que o dia depois conte-nos como é que foi o dia do seu pequenote nas aulas, ok?
2: Pois é.
0: Giovanotti, l'omelico del mundo nas manhãs da M80.
2: Olha, usei esta música, Paulo Fernandes, nas tuas férias, não sei esta traz para a frente.
0: E então, foi que um tal sucesso. O feedback? Foi sucesso, ótimo, isso é que é preciso.

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4: E agora as notícias às 11 da manhã. Ruben Mateus, bom dia. Vamos começar com um acidente na A8.
5: Bom dia, 10 feridos. É este o resultado de uma colisão entre um camião e um autocarro esta manhã na A8, na zona da Malveira. De acordo com a CNN Portugal, o camião embateu na traseira deste autocarro. 3 pessoas foram transportadas para o Hospital de Santa Maria em Lisboa e 7 para o Hospital Beatriz Ângelo em Loures, todos com ferimentos ligeiros. No regresso às aulas, existem professores que estão a recusar dar aulas em Lisboa. E porquê? Devido ao preço dos quartos. Filinto Lima, presidente da Associação Nacional de Diretores de Agrupamentos e Escolas Públicas, pede à Câmara da Capital que siga o exemplo da Câmara de Oeiras.
6: Os professores fogem da capital porque, na verdade, alugar um quarto é muito caro e isso contribui para a escassez de professores nessas regiões. E, portanto, é um conselho que eu aqui deixo, com certeza, à tutela, no caso concreto à Câmara Municipal de Lisboa, para seguir o exemplo que seguiu também há uns anos desta parte e com muito sucesso o seu colega de Oeiras, que construiu casas alugando quartos, renda acessível, 150 euros, para que tais professores se vinculem àquele conselho. Se assim não for, o problema de Lisboa é complicado de ser resolvido.
5: Já sobre os alunos sem matrículas nas escolas, há hoje reunião de emergência entre o Ministério da Educação e os diretores das escolas da capital. A reunião acontece durante a tarde. O passe ferroviário verde chega aos comboios suburbanos de Lisboa e do Porto na quarta-feira. Custa 20 euros por mês e só pode ser usado no comboio. E essa é, aliás, a principal crítica da FECTRANS. O coordenador José Manuel Oliveira explica que a maioria da população utiliza vários transportes em Lisboa e no Porto, por isso não compensa ter apenas o passe ferroviário.
7: Nos parece que é uma medida de pouca eficácia, tendo em conta que as deslocações que existem da maioria das pessoas nas áreas metropolitanas é mais do que um modo de transporte.

0: Isso não terá qualquer efeito, tendo em conta que o alargamento do chamado passo verde é apenas para o transporte da CP.
1: O passe ferroviário verde que custa 20 euros por mês. Andar de montanha-russa coloca a ansiedade em teste e pode colocar também em teste a roupa. É que em Espanha, um passageiro de uma montanha-russa vomitou no alto, em alta velocidade. 14 passageiros foram atingidos. De acordo, 14. Não foram um, não foram dois, foram 14.
2: Que não reagir.
1: E muitos deles fizeram este barulho.
2: Exato. Não é?
1: De acordo com a imprensa. Excelente, excelente reprodução. De acordo com a imprensa local, o causador de tudo isto, um homem, já apresentava sintomas de gastroenterite antes de andar na montanha-russa.
2: Então não ia.
1: Não estavas capaz, Luís, claro. Não é? Alguns dos passageiros atingidos sentiram-se indispostos, é certo, mas tudo não passou de um susto.
2: Sabes que eu costumo dizer, eu não gosto nada de montanhas russas,
1: certo.
2: Porque eu acho que já tenho muita adrenalina naturalmente.
1: Pronto.
2: Eu não preciso de mais, percebes?
1: A tua vida já é uma montanha russa.
2: Já está bom. Para o bom e para o mau, e pronto. E chega. Agora ainda ia meter numa montanha russa a sério. Nem pensar.
1: Sabes se a pessoa lá tem gastroenterite?
2: Olha, não é. Ai! Voltas daqui a uma hora.
1: Volta aqui a uma hora.
2: Até já.
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2: E já passam 7 minutos das 11 da manhã. Bom dia, boa segunda-feira. Tudo pronto para mais uma semana de trabalho? Estamos pois, não é? Vamos a isto. E a música da M80 dá sempre uma ajuda. Hoje começamos com Broken Wings, Mr. Mister.

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0: 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Daqui a nada, Should I Stay or Should I Go, os Clash na M80 e a seguir, David Bowie. 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
1: Neste dia, em 1984, China Girl de David Bowie ganhava o prémio Vídeo do Ano nos MTV Video Music Awards. Era a primeira vez que se realizava esta cerimónia que destacava os melhores vídeos de música do ano. David Bowie tinha 4 nomeações e ainda foi um dos homenageados da noite com um prémio especial, o Video Vanguard Award, uma distinção que reconhecia o impacto do artista na cultura pop. Há mais música na M80 com David Bowie.

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2: E agora vamos às notícias, já cá está o Ruben Mateus e vamos começar com o reinício das aulas.
3: É que o Ministro da Educação quer tirar a limpo os casos de alunos que não têm vaga nas escolas onde se matricularam. Fernando Alexandre lembra que já mandou investigar as escolas que recusaram alunos e que tinham lugares.
4: Uma coisa é, nós temos muitas escolas que estão sobrelotadas até. Ou seja, já passaram os máximos das turmas, que é possível, em casos excepcionais, já desdobraram turnos, já criaram turmas adicionais. Agora, quando temos casos em que o diretor tem lugar e recusa alunos, e eu tive notícia de dois, e a inspeção já me tinha comunicado que havia casos desses, eu, obviamente, quero isso tirado a limpo, porque isso é que é grave.
3: Declarações aos jornalistas esta segunda-feira, o Ministro da Educação, Fernando Alexandre, garante que ninguém vai ficar sem escola. Com 64 jerrycans de combustível a bordo, uma embarcação de recreio foi interceptada no Rio Tejo, na Trafaria. De acordo com a GNR, estavam a bordo 5 pessoas, duas delas menores. A bordo estavam mais de 1.200 litros de combustível. O caso segue agora para investigação, com os factos a terem sido comunicados ao Ministério Público. 20€ por mês é quanto custa o passe ferroviário verde, ele que chega aos comboios suburbanos de Porto e Lisboa já na quarta-feira. Passe que só pode ser usado no comboio e que pode levar a um aumento da procura deste meio de transporte, algo que preocupa o coordenador da FECTRANS, José Manuel Oliveira.
5: A qualidade vem se degradando. Todo o investimento que não houve ao longo de uns anos vai-se verificando agora, tendo em conta que, por um lado, os comboios envelhecem, por outro lado, não há capacidade de resposta ou por falta de trabalhadores. Aliás, o próprio relatório de contas da CP de 2025 constata que há um conjunto de intervenções nos comboios que não foram feitas porque há falta de trabalhadores.
3: O passe ferroviário verde que custa 20€ por mês. Abrandar o desenvolvimento da inteligência artificial. O responsável pela OpenAI e também Elon Musk juntam-se aos alertas que têm sido feitos sobre os riscos da inteligência artificial e apoiam o apelo do responsável da Anthropic, Daria Modey, para que se trave a evolução da IA. A Modey aponta para que dentro de pouco tempo, um ano, este o prazo, os sistemas de inteligência artificial vão assumir o controle de toda a internet.
2: É assustador, não é?
3: Muito.
2: E temos que pensar muito e bem sobre isto.
3: Porque somos nós que estamos a dar espaço e a dar força a tudo isto.
2: Nem mais. Olha, voltas daqui a uma hora.
3: Até.
2: Ainda bem que é um prazer estar com um ser humano.
3: Igualmente.
2: Não é?
3: Igualmente.
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12: Cá estou e muito obrigada por estar com a M80. Vamos lá encher esta semana de boa música. Esta hora vai começar ao som de Nika Shaw com Wouldn't It Be Good. A seguir, temos mais uma aulinha no Coisas que não nos ensinaram na escola. E depois, trago mais música.

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2: Ora, vamos lá saber. Eu tenho a certeza que não aprendi na escola que também há um Dia Internacional do Ponto. E como é que é por aí? Aprendeu? Pois também não, pois não. E não estou a falar de pontuação, nem daquele ponto final que tantas vezes faltava nos testes. Esta data, o Dia Internacional do Ponto, nasceu inspirada no livro O Ponto, de Peter H. Reynolds, que conta a história de uma aluna que acreditava não ter assim muito jeito para desenhar, até que a professora lhe fez um desafio simples, fazer apenas um ponto, e a partir daí descobriu que um pequeno gesto pode dar origem a grandes ideias. Ora, o que talvez não nos tenham ensinado na escola é que a criatividade não começa com uma obra-prima, começa muitas vezes, lá está, com um simples ponto, um risco, uma tentativa, não é? E então o Dia Internacional do Ponto, que é hoje, lembra precisamente isso, que todos somos capazes de criar, independentemente da idade, do talento ou dos materiais que temos à mão. Eu acho que isto a escola até ensinou, não foi? Por isso hoje vale tudo, desenhar, pintar, escrever, imaginar ou inventar algo novo, porque às vezes aquilo que parece apenas assim, um pontinho, lá está, pode ser o início de uma grande história.
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0: depois do Joker com Easy Come and Go. Vamos lá dar mais música esta segunda-feira. Eu acho que o início da semana precisa ainda mais de música do que os outros dias todos. Então, nesta segunda-feira, temos Whitesnake, também aqui na M80, com Here I Go Again, já a seguir. Depois, Gabriel, o Pensador, Man Without Hats e muito mais. Deixe-se ficar. Boa semana.
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0: chama-se Dá-me Lume, hoje aos Palmanem 80. Então, e como é que estamos de Show Me the Money? Ouviu na sexta-feira passada? É que tivemos vencedor, tivemos vencedora. É tão bom quando alguém ganha o Show Me the Money. 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Então, a Bárbara Miranda, que não é da minha família, a Bárbara Miranda de Matosinhos, atendeu e disse Show Me the Money. 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

deste dia em 2008. Os Kings of Leon começavam uma série de 3 semanas no topo da tabela pop do Reino Unido com Sex on Fire. Foi o primeiro grande sucesso desta banda de rock americana que já cá está desde o final dos anos 90. Era suposto ser uma brincadeira, mas acabou por ser um caso sério de sucesso que levou os Kings of Leon para outro patamar. Há mais música na M80 com Kings of Leon.

0: Pouco antes das 10 da manhã desta segunda-feira, o piloto foi transportado para o hospital de Viseu. Já uma mulher de 83 anos morreu e o filho de 55 ficou ferido com gravidade na sequência de um acidente no concelho de Freixo de Espada à Sinda. O veículo de mercadorias em que seguiam embateu num pesado que estava estacionado na berma. Quem conduziu o carro era um homem de 55 anos. O acidente aconteceu também na manhã desta segunda-feira. Perceber o que se passou é aquilo que pretende o Ministro da Educação com alunos a não terem vagas nas escolas, o que os impossibilita de terem aulas. Aos jornalistas, Fernando Alexandre explica aquilo que se passa.
1: Uma coisa é, nós temos muitas escolas que estão sobrelotadas até. Ou seja, já passaram os máximos das turmas, que é possível, em casos excepcionais, já desdobraram turnos, já criaram turmas adicionais. Agora, quando temos casos em que o diretor tem lugar e recusa alunos, e eu tive notícia de dois, e a inspeção já me tinha comunicado que havia casos desses, eu obviamente quero isso tirado a limpo, porque isso é que é grave.
0: Esta tarde haverá a reunião de emergência entre o Ministro da Educação e os diretores das escolas. Quarta-feira é o dia em que será possível ter o passe ferroviário verde para se viajar nos comboios suburbanos de Lisboa e do Porto. Custa 20 euros por mês e só pode ser usado no comboio. Essa é a principal crítica da FECTRANS. O coordenador José Manuel Oliveira explica que a maioria da população utiliza vários transportes, por isso não compensa ter apenas o passe ferroviário.
2: Nos parece que é uma medida de pouca eficácia, tendo em conta que as deslocações que existem da maioria das pessoas nas áreas metropolitanas é mais do que um modo de transporte. E isso não terá qualquer efeito, tendo em conta que o alargamento do chamado passe verde é apenas para o transporte da CP.
0: O passe ferroviário verde custa 20 euros por mês. 4 da tarde desta segunda-feira, a hora em que os Oasis dão todos os detalhes sobre a tour de 2027 e a partir dessa hora poderão ser comprados os bilhetes. Ao longo dos últimos dias foram publicados teasers de possíveis cidades onde os concertos vão acontecer ou poderão acontecer. Glasgow, Manchester, Amsterdão, Munique, Barcelona, Madrid, Roma e Boston nos Estados Unidos. Mas garantias, oficializações só a partir das 4 da tarde.
3: De hoje. Então, vamos saber juntos, Ruben, depois comunicamos, não é?
0: Depois comunicamos. Não seja tão pífio como as Spice Girls, não é?
3: É verdade. Que ficou toda a gente assim um bocadinho desiludida, não
0: Sim.
3: foi? Esperemos que não. Olha, voltas daqui ao mar.
0: Até já.
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3: E cá está ela, a hora de almoço desta segunda-feira. Bom almoço ao som da M80. Vamos começar ao som dos In Excess com Need You Tonight. E mais à frente há Lena D'Água. Lembra-se da música Doutor Doce? Como é que era? Doutor Doce em troca de um beijo salgado, não era? Vamos recordá-la já a seguir.

já não ouvíamos esta há tanto tempo. Doutor Noce, Helena da Água na M80. Daqui a pouco dou-lhe, olha, uma sugestão de teatro, uma peça muito gira que está em cena no Coliseu do Porto. Já lá vamos. Para já, vamos às 6 músicas seguidas desta hora de almoço. Vão começar, não tarda nada, com os Outfield, ao som de Your Love. Depois, Adriana Calcanhoto, AC/DC, Madonna, FR David.

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0: agora, vamos ao teatro. Quer dizer, não é agora agora, não é? Em plena hora de almoço, mas é uma sugestão de teatro que tenho aqui para si. Pisa Man, já ouviu falar? Quem já viu diz que é mesmo muito, muito giro. Então, um bocadinho da história, assim rapidamente. Júlia e Alice, ambas magoadas e frustradas por desilusões provocadas por homens, refugiam-se no álcool, na comida e numa ideia impulsiva. E inverter os papéis e escolher um rapaz para descarregar a raiva, coitado. Quando Guga, o entregador de pizza, entra no apartamento, a noite transforma-se numa espiral cada vez mais louca e inesperadamente divertida. É então a história de Pisa Man, uma comédia em cena no Coliseu do Porto, até 30 de setembro, com o apoio da M80, com o Eduardo Madeira, a Liliana Santos e a Núria Madruga. Se quiser mais detalhes, é só passar pelo nosso site em m80.pt.
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3: E vamos às notícias. Ruben Mateus, o governo terá mais apoio para os combustíveis.
4: Novos apoios para fazer face a essa subida dos combustíveis estão a ser preparados pelo governo, é o que garante a ministra do Ambiente e Energia, Maria da Graça Carvalho. Apoios para os setores dos transportes, para os bombeiros também, setor social e táxis. A ministra, esta segunda-feira, garantiu ainda que a medida de um teto máximo ao preço dos combustíveis só irá surgir em último caso. O gasóleo atingiu esta segunda-feira o preço mais alto de sempre em Portugal. Já a gasolina desceu 6 cêntimos por litro. O barril de Brent, que serve de referência para os preços praticados em Portugal, está a subir por esta altura de 4%, está a negociar já acima dos 108 dólares. Existem escolas que estão a recusar as matrículas de novos alunos. O ministro da Educação confirma esta realidade. Aos jornalistas, explica aquilo que está em causa.
5: Pessoas movem-se no país, não é? Vivem num sítio, mudam de trabalho e vão viver para outro sítio. Quando mudam, que é o que está a acontecer em muitos destes casos, são pessoas que mudaram de localidade, chegam à localidade onde vão estudar e tentam matricular os filhos lá, porque estavam a viver em julho ou em agosto noutra localidade. Em alguns casos, em zonas de grande pressão demográfica, não é fácil arranjar o lugar na escola que eles desejavam. Agora, que eles vão ter lugar numa escola na região onde estão a trabalhar, isso é garantido, não é óbvio.
4: Haverá reunião esta tarde entre o Ministério da Educação e diretores das escolas sobre este problema. Uma mulher está em prisão preventiva em causa do crime de violência doméstica, alegadamente cometido contra o companheiro. De acordo com a PSP do Porto, a mulher de 40 anos terá agredido o companheiro de 57, terá feito também ameaças. Esta mulher já tinha no passado cumprido 2 anos de prisão pelo mesmo crime. Estão de volta as poeiras do norte de África. Esta segunda-feira e amanhã terça será afetada principalmente a zona sul do país, a saber, Lisboa e Vale do Tejo, Alentejo e Algarve. De acordo com a Direção-Geral da Saúde, o ar terá pouca qualidade nas próximas horas nestas zonas. De vez em quando temos essas poeiras de regresso. Sente-se sobretudo no carro, muitas vezes.
3: Olha, assim que fica sujo, não é? Eu sinto. Nas minhas cordas vocais também ficam sujas, lá está. Quando sabes, quando eu começo assim, estou bem rouca, o que é que se passa? Pronto, é a poeirada. Está feito por hoje
4: e amanhã com poeiras. Estamos de volta aos dois.
3: Muito bem, até amanhã.
4: Até amanhã.
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7: Olá, boa tarde já, boa de segunda-feira. Eu ia dizer terça, ai, já estou um dia adiantada. Boa segunda-feira, bom início de semana com a M80. O curioso é que já disse segunda-feira várias vezes hoje, não é? Agora não sei porque é que a língua tropeçou aqui já para terça. Temos as Bengals com Manic Monday, olha, bem a propósito, para ouvir já a seguir. E depois, Resistência com Circo de Feras. E já lhe digo também que datas curiosas.

0: a versão da Resistência para Circo de Feras do Chutes e Pontapés, nesta segunda-feira, 14 de setembro, em que se celebra então o Dia Internacional da Democracia. É verdade. Mais o Dia Mundial do Cabelo Afro. Diz que celebra a identidade, a diversidade e a valorização do cabelo natural afro e que nasceu depois de debates sobre a discriminação capilar nas escolas e nos locais de trabalho. Ou seja, parece um dia meio brincado, mas é para levar a sério. Mais funny, vá, é o dia do chapéu de feltro, que sim, que também se celebra hoje, uma tradição curiosa que marcava a altura do ano em que os chapéus de verão davam lugar aos de outono. Ora, hoje em dia serve sobretudo de desculpa para usar, criar ou falar sobre chapéus. Mais, no capítulo da comidinha, dia do Double Cheeseburger. Mais, olha, isto também é dia do Google.com. Muita coisa para celebrar nesta segunda-feira. Nós por aqui continuamos a celebrar a música com Guns N' Roses.
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2: Nesta nova temporada da minha playlist, continuo a partilhar consigo os primeiros singles de sempre, as primeiras músicas de algumas das bandas mais famosas de todos os tempos. E hoje viajamos até Dublin, ao final dos anos 70. Os U2 ainda não tinham editado álbuns quando lançaram Out of Control, incluída no seu primeiro lançamento discográfico, o EP3 de 1979. A música foi escrita por Bono no dia em que completou 18 anos e fala sobre a sensação de perceber que há coisas fundamentais na vida que não controlamos. A música permitiu à banda conquistar os primeiros fãs e mostrou desde cedo a energia e a ambição que mais tarde fariam dos U2 uma das maiores bandas do mundo. Hoje na minha playlist vamos até ao fundo do baú para ouvir os U2 muito antes da fama mundial. Alguma vez ouviu Out of Control?

0: conheci esta música. Boa, boa. Já se nota bem as guitarras típicas de YouTube, desde o início.
1: Obrigada pelo feedback, Tiago. É verdade, hoje na minha playlist recordámos o primeiro single de sempre dos U2. Conseguiu reconhecê-los ali?
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0: 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A seguir, I Want to Break Free, os Queen.
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mais música na M80. Neste dia, em 1984, China Girl de David Bowie ganhava o prémio Vídeo do Ano nos MTV Video Music Awards. Era a primeira vez que se realizava esta cerimónia que destacava os melhores vídeos de música do ano. David Bowie tinha 4 nomeações e ainda foi um dos homenageados da noite com um prémio especial, o Video Vanguard Award, uma distinção que reconhecia o impacto do artista na cultura pop.

0: Mesmo que os descontos no ISP vão custar mais de 1.000 milhões de euros ao Estado.
1: Nós estamos a dar apoio, já demos até agora cerca de 1.000 milhões no desconto do ISP. Segundo as nossas contas, vamos chegar ao fim do ano com cerca de 1.3 mil milhões nos descontos do ISP e estamos a dar apoio aos setores mais vulneráveis e àqueles setores que podem repercutir o aumento no preço dos bens.
0: O barril de Brent, que serve de referência para a Europa, está nesta altura perto dos 110 dólares por barril. Isto quando há menos uma fonte para escoar combustível do Médio Oriente. O ataque com drones deste fim de semana, um oleoduto na Arábia Saudita, que ajudava a escapar ao bloqueio de Hormuz, fez estragos que vão demorar pelo menos 5 semanas a reparar, de acordo com duas fontes ligadas à Associated Press. O oleoduto Este-Oeste, que atravessa a Arábia Saudita, transporta 7 milhões de barris de petróleo por dia, o equivalente a 5% do comércio mundial. O ataque partiu do Iraque. Segundo a Arábia Saudita, terá tido origem em milícias apoiadas pelo Irão. Abrir novas turmas ou aumentar o número de alunos por sala podem ser estas as soluções para as centenas de alunos que continuam sem colocação na escola pública quando já arrancou o ano letivo. Informação avançada por serviços do Ministério da Educação, à Agência Lusa, que adianta já estar em curso o processo de identificação das vagas disponíveis. O Ministro da Educação, Fernando Alexandre, aponta o dedo aos diretores de escola.
2: O que acontece foi que foram escolas que os diretores já foram chamados, em que as escolas teriam capacidade e recusaram os alunos. Isso, obviamente, é uma irregularidade. Uma coisa é, nós temos muitas escolas que estão sobrelotadas até. Ou seja, já passaram os máximos das turmas, que é possível, em casos excepcionais, já desdobraram turnos, já criaram turmas adicionais. Agora, quando temos casos em que o diretor tem lugar e recusa alunos, e eu tive notícia de 2, e a inspeção já me tinha comunicado que havia casos desses, eu, obviamente, quero isso tirado a limpo.
0: Ministério da Educação reúne esta tarde com os diretores de escola para resolver os problemas destas centenas de alunos. Continua por controlar o incêndio que está a ser combatido desde a noite de ontem em Póvoa do Lanhoso. O fogo já atravessou por o concelho vizinho de Vieira do Minho. A falta de acessos e o declive acentuado têm sido as principais dificuldades para os bombeiros. As chamas prosseguem numa zona de mato. Não há casas em risco, estradas cortadas. No local estão mais de 110 operacionais apoiados por 3 meios aéreos.
3: E há mais notícias daqui a 1 hora.

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3: E cá estou eu para a minha última hora de hoje na M80 e ainda com muita música boa para continuarmos a ouvir por aqui. Every Breath You Take, dos Police, é a primeira desta hora. Depois, passamos por um clássico da música portuguesa, Asas, do GNR.

0: Asas Elétricas, o GNR na M80, de longe, também a música portuguesa da sua vida, é ou não é? Nesta segunda-feira, início de semana, dia 14 de setembro, e sim, já lhe contei que existe um dia dedicado ao chapéu de feltro e não estava a gozar, sim. Alguém decidiu que, enfim, um acessório de cabeça merecia uma data no calendário. E a verdade, li isto há pouco e ri aqui um bocado sozinha, a verdade é que durante décadas havia regras sociais muito rígidas sobre quando é que se podia guardar o chapéu de verão e estrear o de outono. Hã? Fazia ideia disso, é verdade. Isto já foi uma coisa levada muito, muito a sério. Mais música na M80, não tarda nada, com Michael Jackson, Thriller, o clássico, e depois Seu Jorge e muito mais.
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0: fins da M80, sou como um rio, uma das minhas últimas para hoje. É verdade, está na hora de ser aqui o microfone e cadeira do estúdio à Elsa Teixeira para o regresso a casa com a M80. Eu sou a Wanda Miranda, volto amanhã às 11, continuação de boa segunda-feira. 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

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Neste dia, em 2008, os Kings of Leon começavam uma série de 3 semanas no topo da tabela pop do Reino Unido com Sex on Fire. Foi o primeiro grande sucesso desta banda de rock americana que já cá está desde o final dos anos 90. Era suposto ser uma brincadeira, mas acabou por ser um caso sério de sucesso que levou os Kings of Leon para outros patamares. Há mais música na M80 com Kings of Leon.

0: Boa tarde, Rui.
1: Boa tarde. Continua por controlar o incêndio que está a ser combatido desde a noite de ontem em Póvoa de Lanhoso, distrito de Braga. O incêndio já atravessou para o concelho vizinho de Vieira do Minho. A falta de acesso e o declive acentuado têm sido as principais dificuldades para os operacionais no terreno. As chamas prosseguem por zona de mate, sem casas em risco ou estradas cortadas. No local estão mais de 100 operacionais que estão a ser apoiados por dois meios aéreos. Entretanto, foi dominado o incêndio que deflagrou o início da tarde em Brantes, na localidade de Aldeia do Mato. De acordo com a página da Proteção Civil, nas operações de rescaldo estão mais de 130 operacionais apoiados por 40 viaturas. Abrir novas turmas ou aumentar o número de alunos por sala podem ser estas as soluções para as centenas de alunos que continuam sem colocação na escola pública. A informação foi avançada à Agência Lusa pelos serviços do Ministério da Educação, que adiantam já estar em curso o processo de identificação das vagas disponíveis. O Ministro da Educação, Fernando Alexandre, aponta o dedo aos diretores de escola.
2: O que acontece foi que foram escolas que os diretores já foram chamados, em que as escolas teriam capacidade e recusaram os alunos. Isso obviamente é uma irregularidade. Uma coisa é, nós temos muitas escolas que estão sobrelotadas até. Ou seja, já passaram os máximos das turmas, que é possível, em casos excepcionais, já desdobraram turnos, já criaram turmas adicionais. Agora, quando temos casos em que o diretor tem lugar e recusa alunos, e eu tive notícia de dois, e a inspeção já me tinha comunicado que havia casos desses, eu obviamente quero isso tirado a limpo.
1: O Ministério da Educação reuniu esta tarde com os diretores de escola para resolver os problemas destas centenas de alunos. O Governo está a preparar novos apoios para os setores mais afetados pela subida do preço dos combustíveis. É uma garantia da Ministra do Ambiente e da Energia. Maria da Graça Carvalho rejeita que o Executivo esteja a ganhar dinheiro com o aumento do custo do gasóleo e da gasolina. Diz mesmo que os descontos no ISP vão custar mais de 1.000 milhões de euros ao Estado.
3: Nós estamos a dar apoio, já demos até agora cerca de 1.000 milhões no desconto. Conto ISP. Segundo as nossas contas, vamos chegar ao fim do ano com cerca de 1,3 mil milhões nos descontos do ISP e estamos a dar apoio aos setores mais vulneráveis e àqueles setores que podem repercutir o aumento no preço dos bens.
1: O barril de Brent, que serve de referência para a Europa, está nesta altura a negociar perto dos 110 dólares por barril.
0: Obrigada, Rui Tomás. Às 5, as notícias de volta e daqui a uns minutinhos voltamos à música com Pink e Nate Ruth.
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1: Olá, boa tarde, estamos bem? São 4h10, segunda-feira, a começar mais uma semana. Para muitos foi dia de regresso às aulas. Eu espero que tenha corrido bem, sem lágrimas, tanto dos pais como das crianças, até porque eles são tão pequeninos. E espero também que não se tenha esquecido de tirar a fotografia da praxe, porque é uma recordação tão gira. Ainda me lembro de ter tirado fotos do mais velho. Agora do mais novo, esqueci-me completamente, mas foi uma manhã muito atribulada. 910-25-80-81 para falar sobre o regresso às aulas, para falar sobre o que lhe quiser, até sobre a música. Se quiser falar sobre a música, também está à vontade. Começamos esta hora com Pink e Natrose.

Boa tarde e bom regresso a casa com a M80. E depois de uma música que marcou os anos 90, vamos para outra. Esta foi escrita depois da morte da mãe do vocalista. Depois de um sonho, ele acordou com uma frase na cabeça e assim, em tempo recorde, nasceu esta música. Drops of Jupiter, os Train M80. São 4h19. Obrigada por estar desse lado.

0: Boa tarde, boa viagem. Espero que a semana tenha corrido bem, tenha começado bem, pelo menos. Ainda não correu, mas está a começar, não é? São 4h23. 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Ok, all right, vem a Áurea.
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0: É mais ou menos o que dizem os pais hoje com o regresso às aulas. Estava aqui a ver a mensagem da Sónia Carvalho. Diz, até que enfim que começa a escola, voltar à rotina, ter as tarefas feitas a horas e, acima de tudo, a calma, a aragem no frigorífico. Não percebo. O meu filho tem 16, a minha filha de 11, a não ser cheio de fome. Por isso, a rotina é fundamental para equilibrar a saciedade. Também acho, lá em casa é igual. São 4h29. Está a ouvir M80, vamos peitar o trânsito, que esta hora na M80 é uma oferta Toyota Pro Week. Alô, Cláudia Macedo.
1: Olá, Elsa, muito boa tarde. Começamos a norte com trânsito lento na ligação Matosinhos-Porto pela Avenida AEP, a partir da ligação com a A4 em direção ao Porto. O trânsito está acondicionado na saída da A4 para Matosinhos, ligação à AEP e à A28 na sequência de trabalhos, com paragens na VCI a Rábida Freixo, entre o tabuleiro da Rábida e a Via Panorâmica até à passagem pelo Norte de Francos, sentido inverso entre o Mercado e a A3 e de Francos em direção à Rábida, e algum trânsito também já na parte final da A3 para chegar à via de cintura interna. Em Lisboa, na Cril, trânsito lento a partir da Pontinha para o Senhor Roubado, onde há acidente. Acidente também em Piramanique, no IC19, Sintra, Lisboa, trânsito acumulado a partir de Alfragide e a afetar a Cril do lado do Parque Campismo para chegar ao nó de Piramanique, com abrandamentos nesta altura na segunda circular entre o Relógio e Benfica, na ligação inversa do Campo Grande para as Calvanas, o eixo norte-sul entre Sete Rios e o viaduto da segunda circular, porque também aqui há indicação de acidente, e os primeiros abrandamentos também Lisboa-Almada na 25 de Abril a partir do aqueduto das Águas Livres.
0: Olha, e diz-me lá, o teu frigorífico também areja muito lá em casa por causa dos miúdos?
1: Sim, sim, o meu frigorífico passa o tempo a abrir e a fechar completamente.
0: É impressionante,
1: impressionante.
0: Levam-te lá à frente. Obrigada, Cláudia, até já. 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Amanhã mais um dia de sol, mas com vento forte na faixa costeira ocidental. Em relação à temperatura, a máxima, sobretudo, desce principalmente no litoral norte e centro, mas sobe na costa sul do Algarve. Amanhã vamos dos 24 aos 37 graus, 24 em máxima prevista para Aveiro, depois Viana do Castelo, Porto e Leiria 25, Coimbra 26, Sines 27, Ponta Delgada 28, Lisboa e Sagres 29, Viseu, Guarda e Santarém a chegar aos 30, Vila Real e Funchal 31, Braga, Porto Alegre e Setúbal 32, Bragança 34, Beja e Faro 35, Évora 36 e Castelo Branco com a máxima mais alta amanhã chegar aos 37 graus. Muito calorzinho, não é? Tal como hoje, por isso refresque-se, não se esqueça de beber muita água. Já vamos aprender mais uma expressão com a Sandra Braga Fernandes, uma nova expressão, nova edição de Como Se Costuma Dizer. Já a seguir é esta dos Simply Red. Something got me started. Boa tarde e bom regresso a casa.

0: Boa tarde, boa segunda-feira. Obrigada por estar por aí a ouvir a M80. Remédio, melhor remédio, aliás, para as segundas-feiras, difíceis, pelo menos. Faltam 25 minutos para as 5 da tarde. Vamos lá aprender mais qualquer coisa com a Sandra Braga Fernandes.
1: Como se costuma dizer.
2: Há páginas que custam a ler, mas chega sempre o momento de passar à seguinte. É esta a ideia por detrás da expressão virar a página. Literalmente, significa passar uma folha de um livro. Mas em sentido figurado, é encerrar um assunto, deixar para trás uma situação e começar uma nova fase. É assim que a expressão é registada pelos dicionários de português. A metáfora é simples. Tal como num livro, a nossa vida também se organiza em capítulos. Uma página pode contar uma história feliz, uma desilusão ou até um período difícil. Virá-la não apaga o que foi escrito, apenas permite continuar a leitura. E é precisamente aí que está a força da expressão. Virar a página não significa esquecer o passado, mas deixar de ficar preso a ele. Por isso, quando alguém diz que está na hora de virar a página, está na verdade a anunciar uma mudança. O capítulo terminou. Agora é tempo de descobrir o que vem a seguir.
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0: Em setembro é mesmo aquele mês em que se vira a página, há muita coisa, não é? Está a ouvir M80, deixe estar por aí. Em relação ao Como se costuma dizer, todas as edições estão em no Rail. E se quiseres, amanhã, à mesma hora, há mais. M80. E agora uma música que eu adoro. Aposto que também mexe consigo. She, o Elvis Costello, na M80. Boa tarde.

0: Me, esta música levou-me ao filme Nothing Hill, mas ao nosso ouvinte Luís leva-lhe mais atrás.
1: Boa tarde, Elsa.
0: Olá.
1: Esta música maravilhosa já me fez andar 24 anos para trás. É a banda sonora do filme do meu casamento.
0: Uau.
1: Bom dia, ou boa tarde neste caso. Beijinhos e abraços para todos. Luís Dias pelo Pinhão Louco.
0: Obrigada pela partilha, Luís, um beijinho. Faltam 20 minutos para as 5 da tarde. Hoje foi dia de regresso às aulas, mas também regresso dos macaquinhos no sótão e regresso de muita gente ao trabalho. Por isso mesmo, a Susana Romana resolveu fazer os tipos de pessoas que regressam hoje ao trabalho depois das últimas férias de verão. Por exemplo, este tipo.
2: O terceiro é a unidade de queimados do Hospital da Perlada. Porque é a pessoa que vem absolutamente chamuscada do bronze.
3: Ana... Nós temos um pouco de... Como é que se chama?
2: Unidade de queimados no Hospital da Perlada.
3: Temos um pouco disso.
2: Passou da cor de pescada cozida para a cor de farinheira esturricada. Aquilo foi air fryer 4 horas. Cuidado, porque normalmente o que acontece é que esta pessoa está a pelar e deixa um rastro de pele morta no corredor.
4: Qual cobra.
2: Estilo migalhas do Axel e Gretel. Olha que já não sei quantos. Olha, está ali.
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Boa tarde, bom regresso a casa, tarde de segunda-feira, a caminho das 5 da tarde. Faltam 5 minutos, passe. Temos mais música à frente, mas para já novidades dos Oasis. Não sei se percebeu que estreou na semana passada o filme Don't Look Back in Anger, o filme que acompanha a digressão da reunião dos Oasis tantos anos depois. Aconteceu no ano passado esta digressão e, entretanto, este ano estreia este filme. Entretanto, os Oasis já anunciaram uma nova tour para o próximo ano. A questão da compra dos bilhetes é que é complicado. Tem que fazer um pré-registo no site. A notícia está na nossa secção de notícias de música em m80.pt.

0: Boa tarde, chegamos às 5h01, daqui a pouco o Skin com Everybody's Changing. E agora as notícias com o Rui Tomás, e pode haver uma CPI ao Ministro da Educação. Boa tarde, Rui.
1: Boa tarde, o PS admite avançar com uma comissão parlamentar de inquérito aos problemas no setor da educação. O secretário-geral do Partido Socialista diz que esta é a primeira vez que uma escola pública tem centenas de alunos que começam o ano sem matrícula. José Luís Carneiro diz que irá analisar respostas a perguntas feitas ao governo.
2: Nós fizemos um conjunto de perguntas ao governo. Entre elas estava também essa questão que tinha a ver com o desmantelamento de várias estruturas do Ministério da Educação, entre as quais a Direção-Geral da Educação. E essas respostas chegaram-nos. Estão a ser analisadas para verificar se avançamos ou não com a comissão de inquérito, tal qual assumi em julho.
1: Também o PCP pede ao Ministro da Educação que assuma as responsabilidades pelo que correu mal no balanço do arranque do ano letivo. Bernardino Soares diz que o desmantelamento das estruturas do Ministério da Educação deram mau resultado.
3: Este início do ano letivo é marcado por dois factos essenciais. O primeiro é que talvez 100 mil alunos não vão ter todos os professores neste início do ano letivo. E o segundo é que há umas centenas largas de alunos sem colocação, e não podemos deixar de atribuir esta questão também ao desmantelamento que o Ministério da Educação sofreu nos últimos anos com a ação deste governo, que já deu os resultados que deu nos exames há poucas semanas atrás, e que com certeza não será alheio à situação que se está a viver de descoordenação em relação à coordenação dos alunos.
1: O Ministro da Educação culpa os diretores de escola pela falha na matrícula de centenas de alunos. Os pais anunciaram um processo judicial contra o Estado. Continuam por controlar o incêndio que está a ser combatido há quase 18 horas em Póvoa de Lanhoso, distrito de Braga. Um fogo que já atravessou para o concelho vizinho, a de Vieira do Minho. A falta de acessos e o declive acentuado têm sido as principais dificuldades para os bombeiros. As chamas prosseguem nesta altura por uma zona de mato. Não há caminho. A falta de acessos e o declive acentuado têm sido as principais dificuldades para os bombeiros. As chamas prosseguem nesta altura por uma zona de mato.

0: por barril.
1: Obrigada, Rui Tomás. São 5:03 mais os minutos e voltamos a espreitar o trânsito com a Cláudia Macedo.
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1: 5 e 7, boa tarde. 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E agora, Cláudia Macedo.
9: Nesta altura, com demora ainda no IC19, nas ligações Sintra-Lisboa entre Queluz e o nó de Pinamanique, na sequência de acidente, acabou por afetar também a ligação da Cril, praticamente a partir do nó de ligação com a A5 para Pinamanique, o habitual também para quem vem no final da segunda circular, no final da radial de Benfica e depois mais à frente no IC19 para fazer a reta dos comandos da Amadora. Trânsito lento na segunda circular na ligação Eixo Radar e Relógio Campo Grande, na Cril do lado Norte, Camarate Sacavém, nos dois sentidos. Para o Eixo Norte-Sul, ainda há abrandamentos entre a zona de Campolide e a passagem pelo Hospital de Santa Maria, no sentido inverso entre o Aqueduto e o Viaduto, para entrar na Avenida da Ponte. Duas indicações para Sul, na A12, Lisboa-Setúbal, é na ligação entre o Montijo e o Pinhal Novo. Atenção à passagem pela Berma e também parte da via direita. A viatura que esteve com incêndio no quilómetro 11 está a condicionar o trânsito na passagem pelo local. Fica também a nota para quem utiliza a autoestrada do Sul, na zona da Marateca, ao quilómetro 63, há também indicação de um incidente com uma viatura pesada e também aqui, via direita ocupada nesta ligação Lisboa-Algarve, na A2, na

0: Zona da Marateca e passando para o norte do país, a esta hora mantém-se lento nos dois sentidos da Avenida AEP, mantém-se também os abrandamentos no final da Via Norte e também da A3 para chegar à cidade do Porto. Pela VCI, fila Mercado A3 e da Perlada para a Rábida, no sentido inverso da Furada em direção a Francos, da Via Norte em direção às Antas, e abrandamentos para o nó de Coimbrões.
1: Obrigada, Cláudia. Até já. 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Amanhã com sol, céu pouco nublado, vento um bocadinho mais forte na faixa costeira ocidental e uma pequena descida da temperatura máxima mais no norte e no centro do país, no litoral. Mas na costa sul do Algarve a temperatura máxima vai subir. Amanhã vamos até aos 37 graus. É a máxima mais alta, está prevista para Castelo Branco, Évora 36, Beja e Faro 35, Bragança 34, Braga, Porto Alegre e Setúbal com 32, Vila Real e Funchal 31, Viseu, Guarda e Santarém a chegar aos 30, Lisboa e Sagres 29, Ponta Delgada 28, Sines 27, Coimbra 26, Viana do Castelo, Porto e Leiria chegam aos 25 graus e Aveiro com a máxima mais baixa amanhã 24 graus. 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Eu sou a Elsa Teixeira, bom restinho de segunda-feira, 5h10, bom regresso a casa, sim, bom regresso a casa a quem está a regressar, mas também bom regresso às aulas a quem regressou hoje. Para muitos, hoje, se calhar até foi só o dia da apresentação, amanhã que é sério, força aí, miúdos. Qualquer coisa, 910 25 80 81. Daqui a pouco conto consigo para mais um Que Música É Esta? Antes disso trago-lhe mais uma das minhas baladas e adiós. Ai, adiós. Adiós vai querer cantar? Pode ter a certeza que sim. Para já, Everybody's Changing, o Skin na M80. Boa tarde.

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1: É isso mesmo, às 5h16, está na hora.
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1: Hoje vamos até ao álbum Viagens de Pedro Brunhosa com uma música que mexe comigo desde sempre. Não sei se é pela letra, se é pela forma de cantar assim mais sussurrada. Foi lançada em 1994, tinha bem, uns 15 anos e ainda nem sequer sabia bem o que queria fazer da vida. Apaixonava-me facilmente, também me desapaixonava facilmente e era tudo um drama. Eu vivia numa novela venezuelana na minha cabeça. E cantava esta música como se percebesse tudo o que ela dizia. Senhoras e senhores, hoje, nas minhas baladas, tudo o que eu te dou, o Pedro Brunhosa.

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0: Olá, Elsa. Quem nunca sonhou ao som desta música e quem nunca pensou bem na vida, o que é que será amar alguém, ter alguém, ser bem amado? Isto era tudo um sonho, não é? E depois, mais tarde, conseguimos ver como é que era a realidade. Mas batia forte esta música. Ainda bate forte.
1: Bate, bate.
0: Beijinho.
1: Beijinho. Imagina a adolescência. Andreia.
2: Oh, Elsa. Diz lá, conta lá. Tu também pegavas no comando para fazer de conta que era o microfone e depois fazias uma performance para o sofá a fingir que estavas a atuar para um público? Ou eu fui a única?
1: Não, não. Não fui a única, André. Aliás, eu sempre fiz grandes atuações, mas era sempre no meu quarto, porque eu sempre tive demasiada vergonha para ser apanhada, até pela família. Portanto, eram atuações mais cozy, com uma caneta, uma esferográfica, no meu quarto, para a cama, por exemplo, ou para a secretária. É assim, cada um dá o que pode. Tudo o que eu te dou, Pedro Brunhosa, nas minhas baladas de hoje e também disponíveis em podcast no Rail, é só ir lá procurar por As Baladas da Elsa. E sabe o que é que vai acontecer a seguir? Vamos jogar ao Que Música É Esta?
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1: Boa tarde, são 5h23, eu estou pronta, está pronto, então vamos a isso.
0: Que música é esta?
1: Como sempre, a esta hora, um segundo de música que dá cabo da sua cabeça. Eu vou passar o segundo de música e depois conto que me diga que música é, quem é que canta essas coisas todas, por mensagem, de voz ou texto, como que lhe der mais jeito a esta hora. É o 910-25-80-81, número do WhatsApp da M80, é por aqui que deve enviar os seus palpites. A música começa assim. Já deu para perceber? Até passei três vezes com os nervos. 910-25-80-81. Diga-me que música era aquela. Esta é dos Savage Garden.

0: Boa tarde e bom regresso a casa com a M80. Estamos a jogar ao Que Música É Esta? Às 5h27, tantos palpites, tantas direções. Adoro! A música de hoje começa assim. E que música é esta, Beatriz?
1: Olá, Elsa, daqui é o Daniel.
2: Olá, daqui é a Beatriz.
1: Nós achamos que a música é Every Breath You Take, dos The Police. Beijinhos!
2: Beijinhos!
0: Beijinhos! E depois eles escrevem aqui, PS, acabamos de casar. Parabéns! E agora temos um palpite que eu acho que vai um bocadinho nessa direção também, Filipe.
3: Boa tarde, Elsa.
0: Olá.
3: Aqui fala a Helena e o meu pai.
0: O Filipe.
3: E nós achamos que a música é...
1: Os The Police, Every Breath You Take.
3: E beijinhos e por regresso à escola e sejam felizes.
1: Beijinhos!
0: Ai, que linda! Beijinhos!
4: Olá, olá, boa tarde.
0: Olá.
4: Isso pareceu-me assim um bocadinho Madonna. Like a Virgin, será?
0: Será? Não sei. Parece-lhe a Madonna? Não sei.
5: Ora bem, eu sei que não é, mas parecia-me Summer of 69. Será?
0: É sim. Não é o primeiro palpite que eu vejo aqui nessa direção. Será Summer of 69? Deixa eu ver aqui mais palpites. Ah, Russ Ballard, I Can't Hear You No More, diz a Carla Ribeiro. Será? Pergunto eu. Será? 910-25-80-81. Continuem a enviar os seus palpites por mensagem para o WhatsApp da M80. Enquanto isso, respeitamos novamente o trânsito com a Cláudia Macedo, que esta hora na M80 é uma oferta Toyota Pro Week. Alô, Cláudia.
6: Olá, pois posso dar um palpite?
0: Pois deves, deves.
6: Agora ou no fim?
0: Quando quiseres. Se quiseres, pode ser
6: é
0: agora.
6: É Alison Moyet.
0: Ok.
6: Tal, não lembro do nome da música.
0: Está registado, não te vou ajudar.
6: Muito bem. E no trânsito, a situação continua complicada no IC19 esta tarde, já nos dois sentidos, a partir de Pinamanique Alfragide, em direção à reta dos comandos da Amadora, onde há acidente. O trânsito está condicionado até esse local, no sentido inverso, a partir de Queluz, zona do Palácio, e até ao nó de acesso à Nacional 117 há também trânsito lento. Mais à frente mantém-se de Alfragide para o nó de Pinamanique, também a Nacional 117, Cabos da Ávila, preenchida praticamente Lisboa Amadora, porque há acidente muito próximo da saída para Amadora, ligação ao IC19, e toda a zona envolvente está com o trânsito condicionado. De Cascais para Lisboa, abrandamentos a partir das imediações de Porto Salvo até ao Estádio Nacional, há também aqui acidente. Sentido inverso entre Caselas e o Estádio, abrandamento para a 25 de Abril, a fila no eixo Norte-Sul está perto de Campolide, e no sentido inverso entre Campolide e a ligação ao Hospital de Santa Maria, zona das Laranjeiras. Segunda circular, relógio Campo Grande e do eixo para as Calvanas, mantém-se lento também na Cril, Camarada de Sacavém e nas saídas para o Senhor Roubado. Nos acessos à cidade do Porto, há trânsito lento em ambos os sentidos da Avenida EP, fila na Via Norte e na A3 para o Porto, a partir da ligação com a A4. Na VCI mantém-se também mercado A3, agora aumentou na Via Norte em direção à Rábida, sentido inverso Francos em direção às Antas, e lento na A44 a partir do Nó de Coimbrões em direção ao centro de Vila Nova de Gaia devido ao acidente.
0: Obrigada, Cláudia. Até já.
6: Até já.
0: 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Amanhã mais um dia de sol com a temperatura máxima a descer, principalmente no litoral norte e centro, mas na costa sul do Algarve há uma subida da temperatura, mais calor. Começamos nos 24 graus, é a máxima prevista para Aveiro. Viana do Castelo, Porto e Leiria a chegar aos 25, Coimbra 26, Sines 27, Ponta Delgada 28, Lisboa e Sagres 29, Viseu, Guarda e Santarém 30, Vila Real e Funchal 31, Braga, Porto Alegre e Setúbal com 32, Braga 34, Beja e Faro 35, Évora chega aos 36 e Castelo Branco com a máxima mais alta, amanhã 37 graus.
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0: E a jogar consigo?
7: Que música é esta?
0: Começa assim. E que música é esta? A Paula de Sintra aposta em Bryan Adams, Summer of 69. Será que o Daniel concorda?
1: Olá, olá, Elsa. Aqui
0: olá.
1: Está novamente a dupla Daniel e
3: Rafael.
1: E hoje está complicado, mas nós achamos que é Iran, Flock of Seagulls. Beijinhos e abraços e uma boa semana para todos.
0: Obrigada, um beijinho para os dois. Começa assim, 910-25-80-81. Diga-me que música que é, por mensagem de voz, mensagem de texto, como lhe der mais jeito a esta hora. E bom regresso a casa.

0: Já deu para relaxar um bocadinho? Ótimo. Faltam 24 minutos para as 6 da tarde. Está a ouvir o regresso a casa da M80 e estamos a jogar ao Que Música É Esta? A de hoje começa assim. E que música é esta, João?
1: Olá, M80. Estamos de volta aqui às participações, agora com o regresso às aulas e buscar as crianças mesmo à hora de... O Que Música É Esta? Então eu acho que isto hoje é Abracadabra, Steve Miller Band.
0: Muito bem, depois temos aqui um palpite de um pequenito.
2: Olá, é muito tempo aqui, é o David.
0: Alô?
2: Eu tenho 11 anos. Eu acho que a música é da Police.
3: Every Breath You Take.
2: Beijinhos, M80, bom trabalho!
0: Beijinhos, bom regresso a casa. E o Filipe?
4: Olá, Elsa, boa tarde a todo o auditório da M80, que é o Filipe Cordeiro de Santarém. Isso a mim pareceu-me Starship com Nothing Gonna Stop Us Now. E eu acho que hoje vou acertar.
0: É isso.
4: Beijinhos, bom regresso a casa para todos.
0: Obrigada, Filipe, confiança. Será que a Marta concorda com essa confiança toda?
5: Olá, Elsa, boa tarde. A mim parece Alison Maye, Is This Love? Fala Marta do Eiras, beijinhos.
0: Beijinhos, vamos só aqui ouvir o Gilberto também.
6: Olá Elsa, boa tarde, aqui é Gilberto Vizela. Eu acho que hoje temos Police, Every Breath You Take. É o que eu acho. Provavelmente está errado, mas para nos fica o meu palpite.
0: Então...
6: Continuação da emissão, abraço a todos.
0: E essa confiança, Gilberto. A música começa assim. Ainda tem mais 2 minutos para enviar o seu palpite para o 910 25 80 81.
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3: A 20 minutos para as 6 e quase a fechar este jogo.
2: Que música é esta?
3: Afinal de contas, que música é esta que começa assim? Vamos começar aqui pela Mafalda.
4: Olá, Elsa.
3: Olá.
4: Eu acho que a música é Don't You Forget About Me. Acho que é assim que se chama. Não sei o nome da banda. Espero acertar. Adeus.
3: O Simple Minds, será? Temos aqui uma família.
5: Olá, é mais tenta.
3: Eu sou a
5: Madalena.
6: Isabel.
5: E nós achamos que é
6: Every Breath You Take.
5: Do Police. Beijinhos.
3: Beijinhos. Depois temos aqui alguém com toda a certeza.
7: Boa tarde, Elsa. Aqui
3: Alô.
7: É a Elsa que vem. E eu acho não, tenho a certeza que é Steve Miller Band com Abacadabra. Tchau, beijinhos.
3: Beijinho, Rafael.
7: Estou aqui a chegar a casa também.
3: Ah, que bom.
8: Olá, Elsa, boa tarde. Eu acho que a música de hoje é aquela Is This Love, ta na na na na na. Is This Love, na na na na na na na na na na na na na na na na na na na na na. Acho que é essa, não sei quem canta, não sei o nome da música, mas acho que é essa. Beijinho.
3: É, será que a Mónica sabe?
9: Olá, Elsa, boa tarde. Fala a Mónica e o Jorge, a caminho do Porto. E a música é
10: Alison Moyet, Is This Love?
9: Is This Love? Na, na, na, na, na, na. Boa tarde para todos.
3: Gostei. Era mesmo, hoje era Alison Moya com Is This Love? Tu, tu, tururu, não é? Mais ou menos assim. Obrigada a todos que jogam diariamente ao Que Música É Esta. Amanhã voltamos a jogar depois das 5h20.

0: Mais uma bela música dos Queen, M80. Boa tarde, bom regresso a casa. Faltam 3 minutos para chegarmos às 6. Já voltamos à música. Primeiro, uma mensagem importante do nosso ouvinte Luís.
1: Olá, eu queria só dizer um olá e ao mesmo tempo um bom trabalho.
0: Não disse que era importante? Obrigada, um grande beijinho. Agora a Britney Spears, até às notícias. Boa tarde.

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2: Olá, boa tarde, 6 e 1. A próxima é para ouvir com o volume aí bem alto. É a Cyndi Lauper com Girls Just Wanna Have Fun. E agora notícias com o Rui Tomás. Está resolvido o incêndio em Póvoa de Lanhoso. Boa tarde, Rui.
3: Boa tarde, já está em fase de resolução. O incêndio que estava a ser combatido desde a noite de ontem na Póvoa de Lanhoso, de acordo com o mapa da Proteção Civil, o alerta foi dado por volta das 9:30 da noite de ontem. As chamas passaram para o concelho vizinho de Vieira do Minho. Nesta altura, nas operações de rescaldo, estão perto de 100 operacionais, apoiados por 30 viaturas e um meio aéreo. O PS admite avançar com uma comissão parlamentar de inquérito aos problemas no setor da educação em Portugal. O secretário-geral do Partido Socialista diz que esta é a primeira vez em que a escola pública tem centenas de alunos que começaram o ano sem matrícula. José Luís Carneiro diz que irá analisar respostas a perguntas feitas ao Governo.
4: Nós fizemos um conjunto de perguntas ao Governo. Entre elas estava também essa questão que tinha a ver com o desmantelamento de várias estruturas do Ministério da Educação, entre as quais a Direção-Geral da Educação. E essas respostas chegaram-nos. Estão a ser analisadas para verificar se avançamos ou não com a comissão de inquérito, tal qual assumi em julho.
3: José Luís Carneiro cita os problemas nos exames nacionais, bem como a questão destes alunos não matriculados na escola pública, como motivo para pedir uma comissão parlamentar de inquérito. Também o PCP pede ao Ministro da Educação que assuma as responsabilidades. No balanço do arranque do ano letivo, Bernardino Soares diz que o desmantelamento de estruturas do Ministério da Educação deu mau resultado.
5: Este início do ano letivo é marcado por dois factos essenciais. O primeiro é que talvez 100 mil alunos não vão ter todos os professores neste início do ano letivo. E o segundo é que há umas centenas largas de alunos sem colocação e não podemos deixar de atribuir esta questão também ao desmantelamento que o Ministério da Educação sofreu nos últimos anos com a ação deste governo, que já deu os resultados que deu nos exames há poucas semanas atrás e que com certeza não será alheio à situação que se está a viver de descoordenação em relação à coordenação dos alunos.
3: O Ministro da Educação culpou os diretores de escola pela falha nas matérias.
5: Alheio à situação que se está a viver de descoordenação em relação à coordenação dos alunos.
3: O Ministro da Educação culpou os diretores de escola pela falha.

0: Girls Just Wanna Have Fun. Antes disso, a nossa Cyndi Lauper, Cláudia Macedo, vai dizer como é que está o trânsito a esta hora. São 6:04, boa tarde.
1: A melhor companhia no regresso a casa. 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
10: Às 6h07, espreitamos o trânsito, que esta hora na M80 é uma oferta Coldwell Banker Portugal. Cláudia Macedo, conta-nos tudo.
11: Está mais complicado no IC2, acidente antes da saída para Santiria, próximo da estação de mercadorias. O trânsito está acumulado praticamente a partir das imediações da Bobadela até ao local deste acidente. Também a sul, acidente na Nacional 252, entre o Pinhal Novo e o Montijo, é próximo da localidade de Sela e está a condicionar o trânsito nos dois sentidos. Para Sul, Vasco da Gama, com abrandamento no final, entre a zona da área de serviço e a saída para o Montijo, 33, nas vias mais à direita. Pela 25 de Abril, a fila vai estando entre Campolide e o Aqueduto. Há trânsito lento no eixo Norte-Sul, entre Sete Rios, aliás, entre Campolide e Sete Rios, por causa de acidente. Abrandamentos ainda no IC19, a partir da Alfragide até à curva do Palácio de Queluz, na A5, entre Caselas e o Estádio Nacional, nos dois sentidos. E na Cril, nos dois sentidos também, nas saídas para o Olival Basto, com trânsito lento a norte, nas ligações Freixo Rápida, Mercado A3 e mais demorado a partir da Via Norte até entrar no tabuleiro da Ponte da Rábida. No sentido inverso, há trânsito lento a partir de Francos em direção às Antas, filas na Via Norte e na A3, chegada à Circunvalação e ao Porto, está preenchida a Avenida EP nos dois sentidos e há indicação de acidente agora na A4, é depois do nó de Lessa do Balio, no sentido Porto Amarante. O trânsito está demorado a partir do nó de ligação com a VRI.
10: Olha, Cyndi Lauper. Parabéns pelo teu palpite certeiro.
12: A sério, é?
10: Não tinha só ouvido.
12: Não ouvi.
10: A Cláudia não, acertou logo.
11: Há bocado mudei o rádio, depois estava a dar Queen, penso que Queen ou Freddie Mercury, eu já não me recordo qual.
10: Pois,
11: e pensei,
10: pois.
11: Ah, será que foi? Qual era a música? Era o Is This Love?
10: Exatamente, Alison Moyet. Amanhã já sabes, à mesma hora, com o contigo.

0: Estarei.
1: Para ajudar. Só que música é esta. Até já.
0: Até já.
1: 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E o tempo na M80 é uma oferta loja de cruzeiros, amanhã com sol, com uma descida da temperatura máxima no litoral norte e centro, mas uma subida na costa sul do Algarve. Vamos dos 24 aos 37 graus, Aveiro tem a máxima mais baixa, 24 graus, depois Viana do Castelo, Porto e também Leiria com 25, Coimbra 26, Sines 27, Ponta Delgada 28, Lisboa e Sagres 29, Viseu, Guarda e Santarém chegam aos 30, Vila Real e Funchal 31, Braga, Porto Alegre e Setúbal 32, Bragança 34, Beja e Faro 35, Évora 36 e Castelo Branco com a máxima mais alta a chegar amanhã aos 37 graus. 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É isso mesmo, faço-lhe companhia como sempre até às 7 da tarde. Espero que seja uma viagem tranquila até casa. Entretanto, regresso às aulas. Os miúdos devem ir aí cheios de novidades. Entretanto, se já estão aí no banco de trás e se tiverem perguntas, nós estamos cá para ajudar. Eu já vou explicar tudo isto melhor. Primeiro é para dançar com a Cyndi Lauper. Tudo aí no carro. Girls just wanna have fun. Boa tarde e bom regresso a casa com a M80.

0: Boa tarde e bom regresso a casa com a M80. São 6h19 e depois dos Santos e Pecadores, uma pequena observação da nossa ouvinte, Ana Brito.
1: Boa tarde, Elsa, só para partilhar contigo. Não sei se alguma vez alguém vos disse, mas sempre cada vez que a Wanda diz no ar, a mim vem-me sempre à cabeça o Batatuna. Não sei se isso faz de mim velha ou se infantil.
0: Não.
1: Está no ar o Batatuna. Beijinhos.
0: Beijinhos. E quando é que a banda diz no ar? Aqui.
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0: E agora toda a gente a pensar no Batatuna. Mas é, já que falamos em programas infantis e crianças, para a semana vai regressar o Vai Perguntar à Tua Mãe. É aquele espaço aqui no Regresso a Casa em que ajudamos pais, avós, tios, adultos no geral a responder às perguntas difíceis dos miúdos. Portanto, miúdos que vão aí no carro, têm perguntas difíceis, então envie as vossas perguntas aqui para o WhatsApp da M80 910 25 80 81, ou então os crescidos que normalmente têm crianças em casa, já fizeram alguma pergunta que não souberam responder? Então enviem para cá também mensagem de voz 910 25 80 81, e a partir da próxima semana vamos tratar disso no Vai Perguntar à Tua Mãe. Ui, a Shania Twain. Let's go, girl.

0: adoro a energia desta música e dançar esta música. Ui! A Shania Twain, M80, boa tarde, são 6h25. 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Roxy Music já a seguir.
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0: músicas que nos levam assim longe. Esta aposto que é uma delas, não é? Está a ouvir o Regresso a Casa da M80. Estamos a chegar às 6h30. Boa tarde, eu sou a Elsa Teixeira. Vamos lá espreitar o trânsito com a Cláudia Macedo. 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Alô, Cláudia.
1: Alô, Elsa. Está demorado ainda no IC2 por causa do acidente entre São João da Talha e a saída para a estação de mercadorias antes de Santiria. O trânsito está lento a partir da zona da Bobadela. Também com maiores abrandamentos agora na Nacional 9, na zona da Terrugem. O trânsito está condicionado nos dois sentidos por causa de acidente e também a manter-se a dificuldade acrescida na Nacional 252 entre o Montijo e o Pinhal Novo em ambos os sentidos por causa de acidente na localidade de Sela. Depois, a Marginal ficou mais demorada agora junto à Praia de Caxias, no sentido de Lisboa-Cascais ocorreu também acidente. Quanto a filas na ligação Lisboa-Almada a partir do aquedoto Zona de Campolide para a 25 de Abril, acesso da A5 em Monsanto, há trânsito lento na Cril a partir do Norte de Pinamanique para os túneis de Benfica e depois da Pontinha para o Olival Basto. Há ainda dificuldades no IC19 entre Pinamanique e Queluz, de Queluz em direção à Amadora, à segunda circular do relógio para o Campo Grande, e de Benfica em direção às Calvanas. A norte, acidente na A4, em Leça do Baliu. Trânsito está condicionado na ligação Matosinhos-Águas Santas. Há trânsito lento nos dois sentidos da Avenida AEP, demora na Via Norte e na A3. Na A3, um bocadinho mais demorada a partir da ligação com a A4 em direção ao Porto. Pela VCI, ainda se vai parando Mercado A3 e Via Norte Rábida, no sentido inverso, a partir de Francos e até à passagem pelo Nova Zé.
0: Obrigada, Cláudia. Até já. 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

0: e centro e a subir na costa sul do Algarve. A máxima mais baixa está prevista para Aveiro, 24 graus. Viana do Castelo, Porto e Leiria já chegam aos 25, Coimbra com 26, Sines 27, Ponta Delgada 28, Lisboa e Sagres 29, Viseu, Guarda e Santarém 30 graus, Vila Real e Funchal 31, Braga, Porto Alegre e Setúbal 32, Bragança 34, Beja e Faro 35, Évora 36 e Castelo Branco a chegar aos 37 graus. E atenção que a Maria tem coisas a dizer sobre o regresso às aulas.
1: Ai, o regresso às aulas, Elsa. Boa tarde. Boa tarde a todos. Bom regresso a casa. O regresso às aulas, a malta na altura achava que o regresso às aulas era o fim do mundo. Eu gostava de regressar às aulas.
0: Eu também.
1: Mas às vezes achava aquela coisa de grande chatice, novos professores, novas turmas, blá blá blá. Grandes responsabilidades. Se a malta soubesse o que era responsabilidades.
0: Ui,
1: eu queria voltar às aulas. O outro era para a ilha e eu era para as aulas. Beijos.
0: Beijinho, Maria. Por acaso, a minha parte preferida do regresso às aulas era estrear o material, o cheirinho dos cadernos, os bloquinhos. Ai, adorava. Os meus pais é que não achavam piada nenhuma, não é? Ter que comprar material. Ai, daqui a pouco uma sugestão para o seu fim de semana. Para já, nada de nada. O João Pedro Paes, né? 80. Boa tarde e bom restinho de segunda-feira.

0: As damas ao meio para dançar nuas.
1: A pessoa começa a reparar na letra desta música e é uma alegria, não é? Faltam 15 minutos para as 7 da tarde, está a ouvir M80. 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Vá lá espreitar e assim já tem programão para este fim de semana. Vem a playlist da Wanda já daqui a pouco.
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1: Nesta nova temporada da minha playlist, continuo a partilhar consigo os primeiros singles de sempre, as primeiras músicas de algumas das bandas mais famosas de todos os tempos. E hoje viajamos até Dublin, ao final dos anos 70. Os U2 ainda não tinham editado álbuns quando lançaram Out of Control, incluída no seu primeiro lançamento discográfico, o EP 3 de 1979. A música foi escrita por Bono no dia em que completou 18 anos e fala sobre a sensação de perceber que há coisas fundamentais na vida que não controlamos. A música permitiu à banda conquistar os primeiros fãs e mostrou desde cedo a energia e a ambição que mais tarde fariam dos U2 uma das maiores bandas do mundo. Hoje na minha playlist vamos até ao fundo do baú para ouvir os U2 muito antes da fama mundial. Alguma vez ouviu Out of Control?

YouTube na playlist da Wanda, uma playlist muito eclética, como a Wanda Miranda já provou. 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

0: Boa tarde e bom regresso a casa. Daqui a pouco damos um saltinho aos anos 90 com mais um M80 Play. Mas às 7h10 atualizamos a informação e numa segunda-feira quente voltamos a olhar para o mapa de incêndios. Boa tarde, Rui Tomás.
1: Boa tarde. Perto de 400 operacionais e 11 meios aéreos combatem para esta hora um incêndio de grandes dimensões no concelho de Proença Nova, distrito de Castelo Branco, na localidade de Alvito da Beira. De acordo com o mapa da Proteção Civil, o alerta foi dado por volta das 4 da tarde. No local estão também mais de 100 viaturas. Depois de controlado, o incêndio da Póvoa de Lanhoso mantém-se ativo o fogo no concelho vizinho de Vieira do Minho, na freguesia de Pinheiro. Ora, segundo a Proteção Civil, no combate às chamas, estão nesta altura perto 100 operacionais vão ser apoiados por 30 viaturas e um meio aéreo. O Ministério Público abriu um inquérito ao atual Diretor Nacional da Polícia Judiciária. A notícia está a ser avançada pela edição online do Jornal Expresso. Foi, entretanto, confirmada em 80 por fonte da Procuradoria-Geral da República. Em causa, uma denúncia apresentada por um coordenador da PJ, Carlos Cabreiro, está a ser investigado por crimes de falsas declarações e abuso de poder. Em causa, estará o julgamento do pirata informático Rui Pinto. Carlos Cabreiro terá negado perante o Tribunal a existência de uma escuta que terá sido mesmo feita. O autor da denúncia já foi transferido, está agora a ser alvo de um processo disciplinar. O Tribunal Constitucional nega que esteja pendente um pedido de legalização de qualquer partido político, isto horas após uma das juízas, Maria Benedita Urbano, ter dito em Macau que havia chegado ao Tribunal um pedido de extinção do Chega, iniciado pelo advogado António Garcia Pereira, que os juízes ainda não tinham tido tempo para deliberar. Ora, a juíza considerou, no entanto, que era muito difícil provar que um partido político é fascista. A agência Lusa, o advogado Garcia Pereira, confirma ter havido um requerimento no sentido de legalizar o Chega, mas que ainda não tinha tido qualquer resposta do Ministério Público em relação. Garcia Pereira confirma ter havido um requerimento no sentido de legalizar o Chega, mas que ainda não tinha tido qualquer resposta do Ministério Público em relação.

0: ocupa os diretores de escola pela falha na matrícula de centenas de alunos. Os pais já anunciaram um processo judicial contra o Estado. Em declarações à Agência Lusa, confirma ter recebido mensagens de cerca de 50 famílias interessadas em juntar-se a esta ação, uma delas em que uma criança que vive em Camarado foi colocada a 40 quilómetros de casa em Torres Vedras.
1: Obrigada, Rui Tomás, e até amanhã. São 7h05, já voltamos à música com os Duran Duran. É assim que vamos começar este M80 Play. Antes disso, respeitamos o trânsito. É daqui a 2 minutos.
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18: 7:08, boa tarde. 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
19: E nesta altura ainda com dificuldades na Cril entre a Pontinha e a saída para o Senhor Roubado na sequência de acidente. Também ainda com dificuldades o IC19, passagem pelo nó de Piramanica em direção à curva do Palácio de Queluz e na Cril nas ligações entre o nó da A5 e os túneis de Benfica. Atrás do acidente de Odivelas há também esta ocorrência nos túneis de Benfica e está por isso também aqui o trânsito mais demorado, com um abrandamento na segunda circular do relógio para o Campo Grande e de Benfica para as Calvanas. Há abrandamentos entre Camarate e Sacavém na parte norte da Cril. Para a 25 de Abril, entre o Aqueduto e o Viaduto Iná, 5 na Cruz das Oliveiras, entre o Nó de Caselas e o Estádio Nacional e a Marginal, entre a zona da Cruz Quebrada e Caxias, ainda com um trânsito lento, mas já com o acidente resolvido. Também praticamente resolvida a situação no IC2 entre São João da Talha e Santiria, mas ainda com abrandamentos até passar a zona de estação de mercadorias em Santiria. A norte, acidente na A4 em Lessa do Baliu, Matosinhos, Águas Santas, fila desde Custóias, paragens nos dois sentidos da Avenida AEP, A3 entre a Circunvalação e a VCI, na VCI também maiores abrandamentos a partir da Perlada para a Rábida e no sentido inverso entre a Via Norte e a passagem pelo Nó das Antas.
18: Oh, Cláudia Macedo, tu constipaste na última meia hora?
19: Não.
18: Parece,
19: não é? Não, mas acho que dei aqui uns espirros.
18: Pronto, então vá.
19: De vez em quando acontece porque eu meto o ar-condicionado muito frio.
18: Pois claro. Beijinhos e
19: até amanhã.
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0: E o tempo na M80 é uma oferta loja de cruzeiros, amanhã com sol e calor. Em relação às temperaturas, a máxima desce no litoral norte e centro, mas sobe na costa sul do Algarve. Vamos dos 24 aos 37, 24 é a máxima prevista para Aveiro, Viana do Castelo, Porto e Leiria com 25, Coimbra 26, Sines 27, Ponta Delgada 28, Lisboa e Sagres com 29, Viseu, Guarda e Santarém 30, Vila Real e Funchal 31, Braga, Porto Alegre e Setúbal 32, Bragança 34, Beja e Faro 35, Évora chega aos 36 e Castelo Branco aos 37 graus. Amanhã é a máxima mais alta. 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Eu sou a Elsa Teixeira, está feito mais um Regresso a Casa. A partir das 4 da tarde de amanhã começa um novo e eu conto consigo desse lado, pode ser? São 7h11, vamos lá, de volta aos anos 80.
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2: Boa noite, M80. São 8 horas. Vamos às notícias. Edição das 8, Rui Tomás.
3: Boa noite. Perto de 400 operacionais e 4 meios aéreos combatem por esta hora um incêndio de grandes dimensões no concelho de Proença, a Nova, distrito de Castelo Branco. Há casas em risco neste fogo. O vento está a empurrar as chamas para a aldeia de Cerejeira. De acordo com o mapa da Proteção Civil, o alerta foi dado por volta das 4 da tarde. No local estão ainda 110 viaturas. Também por dominar continua o incêndio em Vieira do Minho. Começou no concelho vizinho da Póvoa do Lanhoso. No local estão 80 operacionais apoiados por 3 meios aéreos. As barragens portuguesas estão com 77% de armazenamento de água em média, contrariando assim a tendência de seca na União Europeia. O balanço foi feito em Bragança pelo presidente da Agência Portuguesa do Ambiente, Pimenta Machado.
4: Em média nacional neste momento é 77%, estamos bem, não temos água para desperdiçar, temos água, não temos água para desperdiçar, mas de fundar essa nota também, estamos no final de agosto, iniciar de setembro, e de facto estamos muito bem preparados, enfim, para o próximo ano. Temos barragens que neste momento estão a 77%, é outro número também, gostava também de partilhar convosco.
3: Final de maio, as albufeiras portuguesas estavam na melhor situação de sempre, com o armazenamento de água a rondar os 92%. O Ministério Público abriu um inquérito ao atual Diretor Nacional da Polícia Judiciária, notícia avançada pela edição online do Jornal Expresso e confirmada em 80 por fonte da Procuradoria-Geral da República. Em causa, uma denúncia apresentada por um coordenador da PJ, Carlos Cabreiro, está a ser investigado por crimes de falsas declarações e abuso de poder. Em causa, o julgamento do pirata informático Rui Pinto. Carlos Cabreiro terá negado perante o tribunal a existência de uma escuta que terá mesmo sido feita. O autor da denúncia foi, entretanto, transferido e está a ser alvo de um processo disciplinar. Uma nota final para o futebol. Arrancou há pouco tempo a segunda parte do Rio Ave Estrela da Amadora, a primeira partida de hoje da sexta jornada da Liga. O jogo está, nesta altura, empatado a uma bola. Dentro de 15 minutos, joga-se o Moreirense Marítimo. A jornada fecha às 8h45, com o Braga a receber o Estoril Praia.
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2: Boa noite, é 80, seja bem-vindo. Temos muita música para ouvir juntos. Eu sou o Francisco Gil, entramos em modo slow down e temos Waterboys logo para começar com The Whole of the Moon. Depois, Tudo o que eu te dou, Pedro Brunhosa. São as duas primeiras, depois das 8.

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0: 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Pedro Abrunhosa, a ser convidado para estar connosco depois das 8 da noite. E para seguirmos em frente neste slowdown, temos sequência grande. Começa com Joe Cocker, juntamos Delfins, John Travolta com Olivia Newton-John. Vamos lembrar a banda sonora de Grease. Há Rui Veloso na sequência, também Kate Bush, gosto muito deste Running Up That Hill, e ainda Someone That Cannot Love, David Fonseca, para fechar esta sequência grande que aí vem, né? 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Boa noite.
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0: David Fonseca com Someone That Cannot Love. A fechar esta meia hora de música sem qualquer tipo de conversa daqui a pouco. China Girl, David Bowie, já vai perceber porque é que vai tocar no Há Mais Música. Juntamos ainda ao circo, os sitiados, na sequência que aí vem, na M80. Boa noite.
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Neste dia, em 1984, China Girl de David Bowie ganhava o prémio Vídeo do Ano nos MTV Video Music Awards. Era a primeira vez que se realizava esta cerimónia que destacava os melhores vídeos de música do ano. David Bowie tinha 4 nomeações e ainda foi um dos homenageados da noite com um prémio especial, o Video Vanguard Award, uma distinção que reconhecia o impacto do artista na cultura pop.

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2: O ano letivo arrancou hoje, mas não para todos os alunos. Há quem esteja sem professor e há quem não tenha mesmo vaga nas escolas. O ministro garante que estas situações vão ter resposta, mesmo que não seja a que querem.
3: Eu percebo, obviamente, o descontentamento, a desilusão, a preocupação dos pais, mas nós não conseguimos é colocar sempre as crianças na escola da primeira opção. Agora que as escolas vão ser colocadas, podem ter a certeza que vão.
2: O PS já admitiu avançar com uma comissão parlamentar de inquérito sobre o que se passa e o PCP diz que o que está a acontecer é fruto de um desmantelamento do Ministério. Noutras salas, as da Justiça, o Ministério Público decidiu abrir um inquérito ao Diretor Nacional da Polícia Judiciária. A Procuradoria-Geral da República confirma que há uma investigação a Carlos Cabreiro. O jornal Expresso adianta que é por abuso de poder e falsas declarações em tribunal. Já o que não existe, garante o Tribunal Constitucional, é qualquer pedido para ilegalizar um partido. Esta manhã, a Agência Lusa citava uma juíza do Constitucional que dizia, a propósito de um pedido de ilegalização do Chega, que é muito difícil determinar se um partido político é fascista. O Tribunal diz que não está pendente qualquer processo deste tipo. Lá fora, os riscos da inteligência artificial estão a tomar cada vez mais conta da agenda. Alguns CEO de renome concordam que é preciso abrandar. Já o presidente dos Estados Unidos discorda, diz que é uma conspiração doentia contra a inteligência artificial e Trump argumenta mesmo que só é precisa uma medida de segurança. Um presidente forte e inteligente. Em Portugal, o dia está a acabar com incêndios ativos. O maior é em Proença Nova e começou pouco depois das 4 da tarde. Mais a norte, em Vieira do Minho, também há operações de combate. Por fim, decorre a jornada 6 do campeonato. A esta hora, há um Moreirense Marítimo e um Sporting de Braga Estoril. Até amanhã.
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0: amor, os heróis do mar, a fechar mais uma sequência na M80. 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
1: Nesta nova temporada da minha playlist, continuo a partilhar consigo os primeiros singles de sempre, as primeiras músicas de algumas das bandas mais famosas de todos os tempos. E hoje viajamos até Dublin, ao final dos anos 70. Os U2 ainda não tinham editado álbuns quando lançaram Out of Control, incluída no seu primeiro lançamento discográfico, o EP3 de 1979. A música foi escrita por Bono no dia em que completou 18 anos e fala sobre a sensação de perceber que há coisas fundamentais na vida que não controlamos. A música permitiu à banda conquistar os primeiros fãs e mostrou desde cedo a energia e a ambição que mais tarde fariam dos U2 uma das maiores bandas do mundo. Hoje na minha playlist vamos até ao fundo do baú para ouvir os U2 muito antes da fama mundial. Alguma vez ouviu Out of Control?

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Mundo ao Contrário, chutos e pontapés na M80. É a M80 que faz várias festas. Estamos em tour, ainda não acabou o verão, ainda temos muitas festas pela frente. Se quiser saber por onde vamos andar, está tudo no nosso site em M80.pt. Está lá mesmo uma área no nosso menu dedicada à tour das festas M80. Brian Adams com Tina Turner daqui a pouco, Kings of Leon, Gabriel o Pensador e também Cher vão fazer parte da sequência que vem.

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1: Chegou a vez de 1979. Setembro de 1979. E esta

deste dia em 2008. Os Kings of Leon começavam uma série de 3 semanas no topo da tabela pop do Reino Unido com Sex on Fire. Foi o primeiro grande sucesso desta banda de rock americana que já cá está desde o final dos anos 90. Era suposto ser uma brincadeira, mas acabou por ser um caso sério de sucesso que levou os Kings of Leon para outro patamar. Há mais música na M80 com Kings of Leon.

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4: Boa noite, bem-vindo para mais uma hora na M80. Eu sou o Francisco Gil e a primeira música desta hora faz todo o sentido ser a primeira. É Hello, de Lionel Richie, a dar as boas-vindas para mais uma hora de muito sucesso aqui na M80. Já sabes, esta é a rádio que toca de longe a música da sua vida. Eu sou o Francisco Gil, bem-vindo.

0: Amanhã é sempre longe demais. Os Rádio Macau a fechar mais uma sequência. Para eles, devem estar a sentir mais ou menos isso. Amanhã é longe demais. Até porque 30 de setembro já não falta assim tanto. Mas marca o regresso dos Rádio Macau e de certeza que estão desertinhos para voltar aos palcos. Toda a informação sobre o concerto dos Rádio Macau no nosso site em m80.pt. Até porque nós somos a rádio oficial deste regresso dos Rádio Macau. Michael Jackson na namora, Elton John com Kiki D, Whitney Houston, Iggy Pop e o GNR a seguir.
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0: Gosto tanto deste Tirana. O GNR na M80, a rádio que toca de longe a música da sua vida. Daqui a pouco, Real to Real, vamos lembrar I Like to Move It, Move It. Há também Lady Antebellum com Need You Now, Alanis Morissette, You Learn, A Sorte Grande. Portanto, vai levantar poeira a sequência que vem com Ivete Sangal, os noruegueses Aha com Take On Me e também os suecos Roxette com The Look.
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traz silêncio e às vezes também traz insónias. Vou tentar ajudá-lo com as baladas da sua vida. Respire fundo e deixe-se ir com estas horas de M80 Ballads. Eu sou o Nelson Miguel e fico consigo até às 2 da manhã.

Para relaxar em casa, só precisa de um sofá, um copo na mão e a música certa para acompanhar. Se você tratar do sofá e do copo, eu prometo dar-lhe as baladas da sua vida como companhia. M80 Ballads, comigo, Nelson Miguel, entre as 11 da noite e as 2 da manhã.

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